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3: Vamos que vamos! E eu, Pai Jacumini, chego pra ser sua companhia nessa hora. Se liga, participa com a gente, bora curtir muito mais.
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0: chegando na sua programação preferida. Sou Paz Jacomini pra te fazer companhia a partir de agora. Muita música da boa, novidades, o que já é sucesso, aquelas cerejinhas pra você matar saudade em mais uma edição do nosso
1: Antena 3. Com Coldplay, BTS, My Universe, a gente começou.

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1: 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Vitor Clayton de Ferreira, Intensamente. Isso aqui vai pra cá, se é nosso aniversariante de hoje. Tá ligadinha com a gente aqui na Antena? Parabéns pra você. Felicidades, Cássia. Tudo de melhor sempre. Obrigado pela sua sintonia.
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6: Bora de mais sucessos, por aqui tá chegando o Weekend com Dancing in the Flames.

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2: Mas não dá.

0: estamos no mesmo.
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3: Rafa Torres, a vida é um rio. Sorriso Maroto de Ossim pra você também, Julia B, com certeza. E já já tem Tyler pra galera que pediu.
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7: 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Vamos que vamos, pra que a música não para. Deixa eu não tá ligado com a gente, oferecendo pro Fernando esse som. Tyler com Modesta, que é lá de 2023, mas que a galera ainda adora curtir aqui na melhor.

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2: Armandinho, sol louro, saudade de uma praia, né, gente?
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5: Vamos que vamos, trazendo mais músicas pra vocês. Já é o último bloco do nosso Antena Mix. Agora tem Jonas Brothers com...

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2: Gil 5 Luana Prado, Papo Torto. Eita, que amanhã tá de volta, pra gente já trazer com toda alegria e chamando com toda energia. A gente se fala por aqui, beijo grande e até.
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4: Queridos amigos, queridos,

O que o tempo afasta, o Máquina do Tempo aproxima aqui na Bragança FM 79.7, agradecendo sempre a companhia agradável. É o som da região. O nosso site é radiobragança.com.br. 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Vamos nessa que é bom a beça. Máquina do Tempo. E aí, tudo bem? Como é que tá? Muita coisa pra resolver, muito boleto pra pagar ou tá cedo ainda? Determinação, bons pensamentos e Máquina do Tempo aqui na sua rádio. E o Tio Lunited pra começar.

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1: Infinita Highway, seguindo essa infinita highway chamada vida. Engenheiros do Havaí, Misery com Maroon 5 e Two Limited, Tribal Dance.
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3: Use tudo isso. Vale a pena ouvir de novo com Faith No More.
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3: Lançada no final de 1992 como single final do aclamado disco Angel Dust, Easy é uma das releituras mais curiosas, bem-sucedidas e surpreendentes da história do rock. A banda americana de metal alternativo Faith No More, liderada pelo genial e imprevisível Mike Patton, pegou um clássico do soul e do R&B dos anos 70 e o transformou em um mega hit mundial, provando que o peso da música nem sempre vem da distorção das guitarras. Easy foi escrita originalmente em 1977 por Lionel Rich para sua icônica banda The Commodores. E vale a pena ouvir de novo.

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8: Você acha de um Depeche Mode? Gosta, adoro. Depois tem o David Bowie com Fred Mercury e também Jota Quest.

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1: 6h30, eu acordo e bora trabalhar. Jota Quest, Under Pressure, Quanta Pressão, David Bowie com Fred Mercury ou Queen, você que decide. Depeche Mode, Just Can't Get a Note.
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1: Daldo Pessoa, e aí pessoa do bem, Eric Clapton com Cocaine e Everybody Get Down. Não vale a pena ouvir de novo e chega por hoje. Valeu pela atenção, pela companhia agradável, amanhã tem mais.
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6: Oi, tô chegando por aqui com o meu, com o seu, com o nosso amor sem fim. Eu, Vanessa Medeiros, com você a partir de agora. Então, fique comigo. Fique ligado, combinado?

0: Eu e você na 79.7, o som da região, você ouve aqui, Bragança FM. Nós temos um encontro marcado com muito amor na 79.7, você sabe disso. Vamos juntos com mais uma edição do Amor Sem Fim. 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Eu e você, sempre aqui.
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0: A gente começa o programa de hoje com essa música linda. Culture, Every Time You Go Away.

Hawaii The Shade of Pale, direto do túnel do tempo, Annie Lennox fechando o bloco. De 1995, matando saudades essa canção. E agora, na nossa programação, tem How Do I Live, pra você.

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1: Dias Iguais, Luísa Posse fechando esta sequência. Agora está chegando por aqui Halle Hyatt, Can't Help Falling in Love.

Breakfast Love It All, tá aí a Whitney Houston maravilhosa, fechando este bloco. E agora vamos ouvir Kiss Forever.

0: Long Is The Night, Air Supply, fechando a nossa primeira hora. Temos mais duas horas, sim senhor, sim senhora. Não saia daí, te espero com muito amor em forma de música.
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0: Estamos apresentando Amor Sem Fim, eu e você juntos, sempre aqui. Desejo para os aniversariantes do dia, passa hoje muitos anos de vida, felicidades.
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0: E agora tá chegando por aqui a Baiana Ivete Sangalo. Deixo pra você.

Information. Ouvimos Information Society. As melhores músicas para você sempre aqui. Agora tem Miles Away, Linger.

0: Lady, Lady, Lady, ouvimos Joe Esposito. E assim a gente fechou mais uma hora da nossa programação. O intervalo é rapidinho, coração, segura aí.
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0: Já de volta por aqui, eu e você e o nosso amor. Estamos apresentando Amor Sem Fim. Desejo para você muito amor na sua vida sempre, porque amor é fundamental. E na nossa programação musical, amor tem de sobra.
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0: Agora, abrindo a última hora, chegando mais músicas. John Joe, My My My, para você no Amor Sem Fim.

Tell Me When It's Time to Say I Love You. Green Day por aqui. Eu curti demais e você também? E agora tá chegando por aqui Sing Your Name pra você.

Wise Man, James Blunt cantou e encantou por aqui. E assim a gente fechou este bloco. E agora, abrindo o último bloco, Kenny Rogers, Missing You.

0: Up, Little Texas, fechando a música em fim de hoje. Eu vou para voltar amanhã, se Deus quiser permitir, tá bom? Encontro marcado, combinado? Fique ligado, vem aí mais um programa Líder de Audiência. E até mais. Bye, fui.
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0: aqui na Bragança FM 79.7. Chapéu e viola, é moda que não acaba mais. A melhor companhia no seu dia a dia, o som da região. Nosso site, bragançasemcedilha.com.br. 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Vamos nessa então, o som da região, aqui na Bragança FM, é Chapéu e Viola. Cadê meu chapéu? Ah, tá aqui, ó. Tá na hora de pegar o chapéu e curtir muita moda de viola.
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0: Um abraço do tamanho do Brasil pra você, pra toda a família. Alô, seu Zé, dona Maria, dona Josefina. Como é que tá, dona Bastiana? Eu começo com Praião e Prainha, Igrejinha da Serra.

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0: Andréia Andrade, Pássaro Sem Ninho. Quer mais? Já tem Jeitão de Caboclo.
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8: Ronaldo Violi Praiano seguindo com chapéu e viola. Jeitão de caboclo. Ô, jeitão que todo mundo gosta. 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

0: Fiore de Meia, Peão Carreiro e Praense.
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3: Moda boa no rádio. Pião Carreira e Paraíso. Mulher mal amada, que pecado.

0: canal Boiadeiro Errante. Vamos embora com Jesus e Nossa Senhora. Amanhã tem mais, hein?
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6: Sim, bora gente, chegando com o nosso Laço do Peão especial. E a partir de agora você sabe que tem muita música boa.

0: bora que bora, meu povo, no ar o nosso Laço do Peão, aqui ó, na Bragança FM 79.7, é o som da região, né? 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Aumenta o volume, entrando no ar mais uma edição do nosso
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0: E pra começar tem um som de Murilo Huff, Saudade Estranha.
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2: Bruno e Marrone, essa moda é boa demais, é a vida vazia. Rolou por aqui ainda o som de Thiago Carvalho com Arranhando o Azulejo e a participação do Wesley Safadão. Teve também Meu Pra Sempre Não Era Meu com a Simone Mendes e ainda Saudade Estranha com Murilo Rufi. Ó, intervalo bem rapidão, a gente volta já já com muito mais.
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5: Henrique Juliano, eu chamo e você volta.

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2: Existe uma teoria que se chama 90-10, onde uma pessoa tem 90% daquilo que você procura em alguém, só que você foca naqueles 10% que falta. Aí você sai pra rua, se aventura, e realmente você encontra aqueles 10%, mas não se deu conta que perdeu os 90%. 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
1: Ana Castela, Só Não Deixa Saudade. Teve ainda 90 por 10 com Maiara e Maraíza. Teve Cleiton Romário com Jorge Matheus, Água no Zói. E ainda Eu Chamo e Você Volta com Henrique Juliano cantando pra gente. Bora pra mais um intervalo bem rapidão. Chicão volta já já com muito mais.
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6: Olá, Surupião, já de volta por aqui, claro, com muito sucesso, muita música boa pra você.
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6: Diego e Victor Hugo, errado ou triplo.
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Muito bom dia, sejam bem-vindos ao Sertanejo Bom Demais nesta manhã de sábado. É sabadão, dia 25 do mês, para você ligado aqui no Sertanejo Bom Demais, né? Hoje dia 25, estamos aí no finalzinho do mês de julho. A partir de agora, tô pedindo licença para poder entrar na sua casa, no seu sítio, na sua chácara, onde quer que você esteja com o radinho ligado. Muito obrigado pela sua audiência, obrigado pelo seu carinho, onde quer que você esteja com o radinho ligado. Obrigado por deixar eu fazer parte da sua manhã através aqui do Sertanejo Bom Demais desta manhã de sábado. A partir de agora, tô com licença para poder entrar na sua casa, no seu sítio, na sua chácara, onde quer que você esteja com o radinho ligado. Obrigado por deixar eu fazer parte da sua manhã de sábado aí na sua casa. E vamos juntinhos ao vivo até às 8 horas da manhã com o Sertanejo Bom Demais, onde você pode ligar para cá, pedir sua música, o seu sucesso, e o telefone está aqui no gancho. 40-34-14-67 é a linha direta aqui do Sertanejo Bom Demais nesta manhã, né? Hoje manhã aí de sábado. A apresentação fica por minha conta, Márcio Rossini, a parte técnica também, e a direção geral é de Maria de Lima. Eu conto com a sua audiência aí do outro lado do rádio através do telefone 40-34-14-67. Você participa e pode pedir sua música nesta manhã aqui através do Sertanejo Bom Demais na Bragança FM em 79.7 na faixa estendida do rádio. Vamos juntinhos até as 8 horas da manhã. Quer pedir aquele modão? A gente toca aquela música quando toca no rádio. Ah, seu coração se lembra de uma época, digamos, que ficou para trás, mas uma época que deixa muita saudade. É aqui no Sertanejo Bom Demais nesta manhã, né? Hoje manhã de sábado. Para começar a parte musical de hoje, vamos começar com o modão, e daqui a pouquinho já vem com notícias e informações. Tem notícias policiais, notícias do cotidiano para você ligado aqui no Sertanejo Bom Demais. Milionário José Rico cantam Sonhei com Você. Olha a hora, 6 horas e 3 minutos nesta manhã.

É, sonhei com você, milionário José Rico, aqui no Sertanejo Bom Demais, nesta manhã. Olha, olha, são 6:07, deixa eu trazer aqui o tempo e a temperatura. Muita gente está aí ouvindo a nossa programação e quer saber como é que está o tempo, né? O tempo para hoje, segundo é o clima tempo para hoje, né? Hoje que é dia 25 do mês, é, dia 25 do mês, né? É 25, né? Estamos chegando aí praticamente aí na reta final do mês de julho, né? Mês de julho aí, para você ligado aqui no Sertanejo Bom Demais da Bragança FM em 79.7 na faixa estendida do rádio. É, deixa eu trazer o tempo e a temperatura e já mandar um abraço aqui ao pessoal ligado junto com a gente, né? Em outras cidades vizinhas, obrigado pela audiência, obrigado pelo carinho, ligado aqui no Sertanejo Bom Demais na Bragança FM em 79.7 na faixa estendida do rádio. Bom, para hoje sábado, segundo clima tempo, né? Hoje sabadão, tomara que hoje dê um tempo bom, né? Dá uma olhada aqui. Bom, para hoje sábado, que é dia 25 do mês, teremos a mínima de 13, que foi durante a madrugada, e a máxima chega a 22. Sol com muitas nuvens durante o dia, período de céu nublado, à noite com muitas nuvens, segundo clima tempo. Hoje não há previsão de chuva, né? Que bom, né? Porque hoje vai ter uma noite, uma tarde muito legal aí no Lago do Taboão, né? Que é a consagração diocesana de São Miguel Arcanjo. E hoje espero que realmente não chova na parte da tarde. Dê uma tarde bonita, né? E vai dar aí para que o pessoal aproveite bastante ali o Lago do Taboão, né? Então hoje temos sol com muitas nuvens durante o dia, período de céu nublado. À noite com muitas nuvens e não há previsão de chuva para hoje, sábado. Para amanhã, domingo, dia 26 aí do mês de julho, teremos aí a mínima de 15, a máxima chega a 24. Dia de sol, dia todo, né? Com muitas nuvens de manhã. À noite forma nevoeiro, mas também não há previsão de chuva para amanhã, domingo, segundo o clima tempo. Para segunda-feira, já adiantar também já outra semana, que é segunda-feira, teremos a mínima de 14, a máxima chega a 26, tempo ensolarado com nevoeiro amanhecer e à noite sem previsão de chuva também na segunda-feira. Então, final de semana vai ser bom, hein? Tanto hoje, sábado, como amanhã, domingo. Repetindo hoje, teremos a mínima aí de 13 e a máxima chega a 22, segundo o clima tempo, sem previsão de chuva. Então, você que está aí ouvindo a nossa programação, né? Não há previsão de chuva para hoje, segundo o clima tempo, né? Olha, são 6:10 nesta manhã de sábado. Vamos juntinho com você ao vivo até as 8:00 da manhã. Chegando por aqui, Criolo e Celesteiro cantando Berrante da Meia-Noite. Modão, modão!

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Olha a hora, são 6 horas e 14 minutos aí, né? É, mais um modão aqui no sertanejo, bom demais. Deixa eu mandar um abraço pra Roseli, tá no alto do Colinas da Mantiqueira, ouvindo o sertanejo, bom demais. Obrigado pela audiência. Ela pediu uma música do Maurício e Mauri, eu vou tocar aqui na programação. Sempre seu homem, Maurício e Mauri, pra matar a saudade. Olha a hora, 6 e 14.

Tá aí Maurício e Mauri, sempre seu homem aqui no Sertanejo Bom Demais. Olha, olha, são 6:17, manda um abraço só pra Roseli, tá lá no Colinas da Mantiqueira, ouvindo aí o Sertanejo Bom Demais. Obrigado pela audiência, né, do pessoal ligado junto com a gente nesta manhã de sábado. Lembrando que hoje é dia 25, né? Hoje dia 25 é do mês de julho, pra você ligado aqui na nossa manhã. Quer pedir pra sua música? O telefone é 4034-1467, que é a linha direta aqui do Sertanejo Bom Demais nesta manhã de sábado. Daqui a pouquinho tem notícias, daqui a pouquinho fala de notícias do cotidiano, notícias policiais que eu tô separando aqui. Dalvan canta, te amo, canta, Dalvan.

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6: Olha a hora, 6h24.
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Tá aí César e Paulinho, Amor Além da Vida. Olha, são 6:28 aqui no Sertanejo Bom Demais, da Bragança FM, em 79.7, na faixa estendida do rádio. Até as 8 horas da manhã tem o Sertanejo Bom Demais e vamos com notícias policiais. É, vamos mais um caso em um acidente de trânsito registrado na última quinta-feira, dia 23. Mais um grave acidente de trânsito foi registrado no cruzamento da Travessa Gino Mazola com a Rua Mário Russo, no bairro Jardim São Cristóvão, em Bragança Paulista. A colisão envolveu uma motocicleta Honda CG160 de cor azul e um Fiat Uno de cor prata. O condutor do automóvel sofreu ferimentos e foi socorrido pela equipe de serviço de atendimento móvel de urgência, o SAMU. A motocicleta também recebeu atendimento no local e foi encaminhada a Santa em estado grave, saúde aí, né? Não foi informado o hospital. A Polícia Militar foi acionada para atender a ocorrência, realizou o registro dos fatos e auxiliar a sinalização e organização do trânsito durante o atendimento às vítimas. As causas e as circunstâncias do acidente serão investigadas pelas autoridades competentes. Meu Deus, né? Eu tô vendo aqui as fotos, né, do pessoal aqui do acidente aqui, realmente, né, a moto aí ficou bastante danificada, né, mas muitas vezes é imprudência, né, infelizmente aí o pessoal aí não toma os devidos cuidados em fazer o cruzamento, né, tanto o carro como a moto. Vamos a mais uma notícia: um homem é condenado a 30 anos de prisão pelo crime de estupro, foi preso na tarde de quinta-feira, dia 24, pela equipe do 34º Batalhão da Polícia Militar do Interior de Bragança Paulista, de acordo com a PM. A prisão ocorreu após o setor de inteligência informar que um suspeito estaria circulando com o Renault Duster branco pelo bairro da Santa Luzia, né? Com base nas informações, a equipe identificou aí o patrulhamento na região, localizando o veículo. Durante a abordagem, o homem apresentou um documento do nome de outra pessoa e identificou, utilizando a identidade de próprio irmão. No entanto, a informação fornecida por ele apresentava diversas relevâncias suspeitas entre os policiais. Após uma consulta ao sistema de segurança, por meio da Central de Operação da Polícia Militar, foi constatado que o verdadeiro de identidade era do abordado e, segundo a corporação, era procurado pela Justiça e possuía mandado de prisão em aberto de 30 anos pelo crime de estupro. O homem foi preso e encaminhado à delegacia de polícia, onde permanece à disposição da justiça. Então tá aí, né? O homem tinha lá um mandato de estupro e estava circulando aqui nas ruas de Bragança Paulista. Meu Deus do céu, né? Daqui a pouquinho tem mais notícias. Olha a hora, 6:31. Lady Laura canta na programação.

Tá aí mais um modão aqui no Sertanejo, Mococa e Moraci, Prato Escondido aqui no Sertanejo, bom demais, né? Olha, são 6 horas e 40 minutos nesta manhã, hoje de manhã.

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4: Estão de volta aqui no Sertanejo Bom Demais nesta manhã, né? Manhã de sábado. Vou falar aqui para você de notícias e informações para você. Hoje teremos aí um grande evento aí no Lago do Taboão, né? A chegada aí, inclusive chegou ontem já, né? Chegou ontem aí a imagem de São Miguel Arcanjo, lá na igreja de São Miguel, né? Inclusive hoje tem uma carreata, né? Organizada aí pelo Padre Denis, que foi até a igreja de São Miguel Arcanjo, no bairro de São Miguel. Chegou ontem, imagem, né? E teve um cortejo aí pelas estradas, pelas ruas de Bragança Paulista, né? E inclusive mandar um abraço a todo o pessoal que participou ontem desse cortejo. Mas hoje o que vai acontecer no Lago do Taboão, para você entender. Hoje, às 14 horas, temos aí a chegada no Lago do Taboão. Teremos o começo do evento, né? Começado o evento, onde teremos aí várias e várias apresentações. Apresentações aí, né, no Lago do Taboão, envolvendo aí cantores, né, são padres cantores, né, e também deixa eu aproveitar aqui para falar da logística aí para você aí do Lago do, que vai participar hoje desse evento aí no Lago do Taboão. Hoje às 14 horas teremos aí a chegada, né, teremos aí o início das festividades. Às 14 horas teremos aí a presença, né, do padre que vai estar fazendo aí a apresentação, acolhida pelo padre Tiago. Às 14h10, show do padre Alessandro Monteiro. Às 14h40, Terço da Misericórdia. Às 4 horas da tarde, louvor e do Instituto Hensin, né? Às 16h30, pregação com o padre Emanuel Maria, do Instituto Hensin. Às 17h30, show do padre Diogo Albuquerque. Às 18 horas, show do padre Denis, né? Que teve aqui, inclusive, ontem, aqui no programa Primeira Mão, falando, batendo um papo com o Jango. Às 7 horas da noite, teremos a preparação para a Santa Missa. E às 7h30, a Santa Missa.

0: a coração de consagração presidido aí por Dom Sérgio Aparecido Colombo. E lembrando também, né, que quem puder, não é obrigatório, pode levar um quilo de alimento não perecível, que pode estar ajudando aí para montar as cestas, né? As cestas que são distribuídas pela diocese, as igrejas, né? Aí da diocese de Bragança Paulista. Mas lembrando que não é obrigatório, tá? Então você que está aí ouvindo a programação, não é obrigatório você estar levando aí, aí esse alimento. E também falando sobre a questão de estacionamento, até inclusive ontem o padre Denis falou aqui, né? Que você que está aí ouvindo a programação, eles vão ter aí dois locais de estacionamento. Um vai ser em frente ao supermercado Spani, e onde vai ter ali o supermercado Spani, e tem ali o estacionamento, né? Que vai ser também ali, foi alocado pela diocese, e o outro vai ser onde que tem o circo. Geralmente o pessoal monta o circo, ali bem em frente tem um terreno ali onde que monta o circo, bem em frente ali onde o pessoal já conhece, né? Atualmente tem um terreno ali, também vai ser estacionamento, ali vai ser pontos, né? Vai ser ponto de recolhimento de alimentos, né? Alimentos aí para que vocês possam levar. Quem puder levar, leva. Quem não puder, não leva, tá bom? E lembrando também, né, que você que está aí ouvindo a nossa programação, vai começar às 14 horas e deverá se estender até às 21h30. Então vai ter uma boa programação aí no dia de hoje, hein? Vai começar às 14 horas, 2 horas da tarde, né? Como mais conhecido aí na parte da tarde, e vai até às 9h30 da noite, pelo menos, né? Foi a expectativa que o pessoal da organização está prevendo. Teremos a consagração de Diocesano de São Miguel Arcanjo e você que está aí ouvindo a nossa programação. Mas vamos aí a própria chamada aí que o pessoal nos mandou falando desse evento aí, né, que vai acontecer lá no Lago do Taboão.
1: Atenção, Bragança Paulista, imagine essa cena, o Lago do Taboão tomado por famílias, milhares de pessoas reunidas em oração, uma diocese inteira consagrada ao glorioso São Miguel Arcanjo. Pois é exatamente isso que nós vamos viver no dia 25 de julho. Bragança Paulista tomará parte na grande reconquista espiritual da nação brasileira. Receberá a imagem peregrina de São Miguel, que já percorreu milhares de quilômetros pelo Brasil, reunindo multidões numa grande corrente de fé. Teremos o Terço da Misericórdia às 15 horas, pregação com o irmão Luiz Maria, show especial e, ao cair da noite, um grande momento. Às 19 horas, acolhida solene da imagem peregrina e Santa Missa com a consagração da Diocese de Bragança Paulista, presidida por Dom Sérgio Aparecido Colombo. Será um dia para guardar na memória. Um dia para viver em família, para dizer junto com toda a igreja, esta terra pertence ao Senhor. Dia 25 de julho, no Lago do Taboão, nós esperamos por você. Quem como Deus? Ninguém.
0: Tá aí, né? Então tá aí pra você a se programar, né? Hoje a partir das 14 horas do Lago do Taboão, lembrando que não vai ser cobrada entrada, tá? É gratuito, você poderá ir, né? Mas aproveite esse dia, né? Pra fazer aí uma reflexão, aproveite bastante aí esse dia pra aproveitar e também no Lago do Taboão pra refletir, né? Todas as coisas boas que Deus nos tem nos dados. Então lembrando que vai começar às 14 horas, onde teremos aí a chegada, inclusive, de vários ônibus aí da diocese que devem chegar aí, né? Está previsto aí pela organização mais de 10 mil pessoas que deverão estar no Lago do Taboão no dia de hoje. Os ônibus vão chegar ali no Lago do Taboão, vão deixar o pessoal ali, né? E depois os ônibus vão lá para o posto de monta, né? Onde vai ser lá, os ônibus ficar esperando o pessoal acabar o evento e depois os ônibus passam para repegar o pessoal de volta aí no Lago do Taboão. Então vai ser assim, né? O pessoal desce ali no Lago do Taboão, fica ali, né? Vai ter uma praça de alimentação, tem também os barzinhos que tem lá no Lago do Taboão que vão estar dando um auxílio aí na parte de alimentação. E aí o pessoal vai, os ônibus vão lá para o posto de monta e depois aí o pessoal vai recolher o pessoal que está aí ali no Lago do Taboão fazendo as suas orações, né? Então, lembrando que tem toda uma logística, né? E para você que vai de carro, né? Você poderá deixar o carro junto àquele terreno que tem onde que é montado o circo, ali que também é um estacionamento pela diocese e também vai ser um estacionamento do Spani, né? Que foi cedeu aí estacionamento para ser usado aí na fé, nesta missa que vai ser feito hoje, essa é a consagração, né, diocesana de São Miguel Arcanjo, que acontece hoje aí no Lago do Taboão. A partir das 14 horas, está previsto aqui até as 9h10 da noite, até as 9h30, né, pelo menos aí, termine todo esse evento aí no Lago do Taboão. Mas quem falou também foi Dom Sérgio Aparecido Colombo, que convida toda a diocese a estar lá no dia de hoje, fazendo essa consagração.
2: Queridos irmãos, irmãs, povo de Deus, da nossa amada diocese, de Bragança Paulista. No dia 25 de julho, sábado, nós vamos ter aqui um grande evento. Nós vamos nos reunir lá na Arena do Taboão, a partir das 14 horas, para acolher São Miguel Arcanjo em nossa diocese, como muitas outras dioceses já o fizeram e estão fazendo. Um momento de evangelização, um momento de comunhão, por que não um momento em que nós podemos experimentar aquilo que a Igreja está tanto propondo, a sinodalidade, no encontro, na alegria, na partilha, confiando o nosso povo, nossa diocese, nossa gente, àquele que nos defende diante de Deus. Quem como Deus? São Miguel Arcanjo. Confiar, consagrar, entregar aquilo que nós já fizemos a Deus, renovamos com Ele, para que alegres, felizes, cristãos realmente que querem testemunhar Jesus, possam fazê-lo em tempos de tanta luta, de tanto desafio, de tanto sofrimento e de tanta devoção. Você, sua família, as pastorais, as paróquias, todos convidados. O bispo lá estará para participar desta animação, com a presidência da celebração da Eucaristia a partir das 18 horas, encerrando com a coroação do Arcanjo São Miguel. Eu tenho certeza que ele que nos assiste, ele que luta por nós, lá estará. E nós teremos a oportunidade de fazer, então, esta experiência diocesana já nos 101 anos da diocese. Estamos a um ano dos 100 anos da nossa diocese. Isso nos alegra particularmente. Venha participar conosco e desde já receba a minha bênção por intercessão de São Miguel Arcanjo. Em nome do Pai, e do Filho, e do Espírito Santo. Amém.
0: Tá aí, né, o Dom Sérgio Aparecido Colombo, bispo diocesano de Bragança Paulista, convidando a você a estar hoje a partir das 14 horas no Lago do Taboão. E você que está aí ouvindo a programação será muito bem recebido, né? Inclusive ontem o padre Denis falou que faz um ano já que eles estão preparando esse evento, né, no Lago do Taboão, e foi tudo pensado para que a pessoa vá no Lago do Taboão e possa prestigiar esse evento, né? Olha, são 6 horas e 54, então tá aí para você todos os detalhes para você aproveitar e curtir hoje essa tarde no Lago do Taboão, uma tarde de muitas orações, né? E até estava comentando com a Roseli, né? Sobre a questão, né? Um ano já, né? Um ano já que foi feito aquele evento lá no Poço de Monta. Meu Deus, como passa o tempo, né? Como passa o tempo, né? Mas foi legal, né? Gostei muito ano passado lá no Poço de Monta, aquela missa dos 100 anos da diocese. E ficou muito legal. E agora esse evento também que vai ter hoje de São Miguel Arcanjo, a consagração. Que legal. São 6h54 aqui no Sertanejo Bom Demais. Daqui a pouquinho eu já volto com notícias, informações. Eu falo das festas daqui a pouquinho também que acontece nesse final de semana, onde começou aí a festa na Vila São Vicente de Paulo, e muitos eventos que vão acontecer de festas juninas, né? Que julinas, agora são julinas, né? Julinas que acontecem nesse final de semana para você se programar e prestigiar, né? Deixa eu mandar um abraço aqui ao pessoal que tá ligado junto com a gente, mandar um abraço lá pro seu Brás, daqui a pouquinho vou atender o seu Brás. Ei, seu Brás, hein? Tá ouvindo a nossa programação, obrigado pela audiência, obrigado pelo carinho, ele que tá aí ouvindo lá na cidade de Bom Jesus dos Perdões. Deixa eu mandar um abraço aqui pro Fábio, nosso amigo Fábio Cardoso. Alô, Fábio Cardoso! Aqui, bom dia, Márcio. Manda um alô aqui e pediu a música do Alan e Aladim. Liguei para dizer que te amo. Oferece para o Periquito, Alexandro e o Cristiano, o Formigão. E por favor, muito obrigado. Um abraço. Ah, Fábio Cardoso. Contei com o Fábio Cardoso na padaria Cardoso hoje. Fábio Cardoso. Tá rimando, né? Fábio Cardoso na padaria Cardoso. Manda um abraço aqui para todo o pessoal que tá ligado junto com a gente, pro Periquito. Alô, Periquito! Obrigado pela audiência, o Alexandre e o Cristiano, que é o famoso Formigão, ouvindo aí o Sertanejo Bom Demais, né? E vou tocar aqui para ele a música do Alan e Aladim. Liguei para dizer que te amo. Aí sim, hein? Então tá aí. Você também pode pedir sua música. O telefone é o 4034-1467. É a linha direta aqui do Sertanejo Bom Demais nesta manhã de sábado. Liguei para dizer que te amo. Alan e Aladim.

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Tá aí o Daniel cantando Consagração aqui no Sertanejo Bom Demais, né? É, deixa eu mandar um abraço pro seu Adão, tá no bairro da Ípica. Alô, seu Adão, seu Adão, tô contente com a música da Lady Laura que eu toquei aqui, falou, ele é fã da Lady Laura, né? Ei, seu Adão, tá lá no bairro da Ípica, né? Tem um estabelecimento comercial e já tá lá ouvindo. Ei, seu Adão, quer dizer, eu vou reconhecer o senhor pessoalmente, eu não conheço o Adão pessoalmente, quer dizer, eu vou conhecer ele, né? E eu tava falando aqui com o Fábio Cardoso, né? O Fábio Cardoso, eu lembro que quando eu trabalhei, comecei no rádio, né? Em 1994. Ei, Deus, o Fábio Cardoso fazia programa numa emissora de rádio, né? Locutor de rádio. Hoje o Fábio Cardoso não está mais fazendo programa de rádio, né? Ele trabalha numa empresa aí. E aí eu ouvia o nosso amigo Fábio Cardoso lá na minha casa, né? Ei, Fábio Cardoso, eu que pedi a música para ele. Agora é o contrário, né? Eu que toco música para ele, né? Com o mundo da volta. Meu Deus do céu, né? Inverteu essa exposição, né, Adão? Né, nosso amigo Fábio Cardoso? Fábio Cardoso lá, né? Na época ele fazia programa, tinha um programa na emissora de rádio. Eu ouvia em casa e pedia uma música. Uma vez que ele queria ouvir uma música do Michael Jackson. E ele não achava a tal da música do Michael Jackson. Sempre pedia a mesma música. Pedia a mesma música até quando ele tocou, né? E agora é o contrário, né? Ele que tá, pede música pra mim. Ei, Fábio Cardoso, grande comunicador de rádio aí, né? Pena que tá afastado do rádio aí, mas quem sabe um dia você volta a fazer um programa de rádio, né, Fábio? É, porque você é um dos grandes profissionais que eu conheci na minha carreira de rádio, né? Olha, são 7:07 aqui no Sertanejo Bom Demais da Bragança FM. Vamos com notícias policiais.

0: Vamos a notícias policiais e que aconteceu lá no bairro do São Miguel. Perturbação de moradores e a Guarda Civil Municipal realizou uma operação de perturbação do sossego no Jardim São Miguel e prendeu várias motos, hein? Deixa eu contar aqui, eu acho que aqui no guincho tem umas 10 motos aqui, meu Deus do céu, né? Na tarde da última quinta-feira, dia 23, uma operação de fiscalização foi realizada no Jardim São Miguel com o objetivo de coibir a irregularidade e atender a constante reclamação dos moradores sobre perturbação do sossego e manobras perigosas praticadas por motociclistas no bairro São Miguel. Durante a ação, a equipe realizou pontos, né, estratégicos da via em truncamentos da rua Romeu Casagrande e outras vias da região, permitindo a abordagem e fiscalização de veículos e motocicletas. Como resultado da operação, 11 motocicletas, então foi 11, achei que era 10, não, 11 motocicletas e ciclomotor, que são bicicletas motorizadas, foram recolhidas para apresentar irregularidades, entre elas em mau estado de conservação e documentos atrasados. De acordo com a equipe responsável da fiscalização, faz parte de um conjunto de ações que será intensificado no Jardim São Miguel para garantir mais segurança, tranquilidade e qualidade de vida aos moradores, reduzindo a ocorrência relacionada à perturbação do sossego e condução irregular de veículo. Então, prendendo 11 motos em São Miguel, né? Encheu o guincho aqui de motos, segundo informações, motos aí com mau estado de conservação e também aí, né, motos aí que estavam com documento atrasado, meu Deus do céu, né? Vamos a mais notícias policiais, quando são 7:09. Mulher é presa por tráfico de droga durante patrulhamento da PM em Bragança Paulista. Na tarde de quinta-feira, dia 23, policiais militares do 24º Batalhão da Polícia Militar do Interior apreenderam uma mulher de 33 anos por tráfico de drogas durante patrulhamento do bairro Julieta Cristina, aqui em Bragança Paulista, a região conhecida por ocorrências relacionadas ao comércio de entorpecentes. Segundo policiais militares, equipes acessaram a rua Francisco Martins Ferreira Júnior, quando avistaram três pessoas em atitude suspeita. E ao perceber a aproximação da viatura, dois homens e uma mulher tentaram fugir. Os homens conseguiram escapar, mas a mulher foi abordada. Durante a revista pessoal, os policiais encontraram com ela R$ 70,00 em dinheiro, 20 pedras de crack, 10 papeladas de cocaína e 5 porções de maconha. Na sequência, durante busca nas proximidades, os policiais localizaram uma bolsa contendo 19 papeladas de cocaína, 60 pedras de crack e 29 porções de maconha, uma balança de precisão e materiais utilizados para embalar drogas, dois radiocomunicadores encontrados nos trajes percorridos pelo suspeito, né, durante a fuga. O caminho que ela fez até a fuga, o pessoal encontrou esse material. De acordo com a PM, a mulher confessou o envolvimento com o tráfico de drogas. Ela recebeu voz de prisão e foi conduzida ao distrito policial e permanece à disposição da justiça. Então tá aí, né? Tava recheado aí a mulher, hein? Olha, são 7:11 e vamos a mais uma notícia aqui policial para a gente fechar esse bloco. Vamos aqui, família divulga nota e esclarece que jovem morreu por causas naturais. Esse caso aconteceu aqui, né? Acho que foi em Atibaia, né? A família de... deixa eu ver aqui, a família de Eduardo Costa Grazioli Neto, de 20 anos, divulgou uma nota oficial nesta quinta-feira, dia 23, por meio de advogado, informando que o laudo pericial técnico concluiu a morte da jovem, né? Do jovem morreu por causas naturais. Eduardo foi encontrado sem vida na manhã do dia 2 de abril dentro de um veículo estacionado na rua Teixeira. Ah, aquele carro da rua Teixeira, agora lembrei. Aqui em Bragança Paulista, lembra aquele carro perto da USP, que tinha uma pessoa ali dentro do carro? Aí a polícia foi até o local, o cara estava sem vida. Esse caso aqui, né? Na rua Teixeira, em Bragança Paulista. Na ocasião, a equipe de serviço de atendimento móvel de urgência, o SAMU, e a Polícia Militar e a Polícia Civil foi acionado e após as pessoas perceberam que o automóvel permanecia no mesmo local desde a noite anterior, o óbito foi constatado no local e o caso passou a ser investigado para esclarecer, né, a circunstância da morte. Então, em nota, o advogado aí divulgou que a morte foi morte natural. Então tá aí, né, esse caso aconteceu. Eu lembro desse caso, a gente falou aqui, né? A conclusão do exame pericial da família afirma que o falecimento ocorreu por causas naturais, encerrando aí as dúvidas sobre o caso. A nota do oficial destacada esclarece a divulgado em razão das informações e especulações de circunstâncias dessa morte do jovem. A mãe de Eduardo também esclareceu mais uma vez que as manifestações de solidariedade e apoio e orações recebidas da população bragantina durante o período de luto. A família pede que respeito e memória a Eduardo e reforça a conclusão oficial da perícia técnica e aponta que não houve qualquer causa externa para o óbito, conforme consta aí no laudo médico divulgado pelo meio da da defesa aí do rapaz, né? Então tá aí, né? É aquele caso onde tinha um carro ali com um corpo dentro, né? Na rua Teixeira, então tá aí. Olha, olha, são 7:03, vamos atender o seu Blas? O Blas já tá desesperado aqui. Ei, seu Blas, vai me atender ou não? Ei, seu Blas, então tá aí, né? Tá aí ouvindo o sertanejo bom demais. Ei, seu Blas, fala aí, seu Blas, bom dia, que música o senhor quer ouvir nesta quinta, nessa sábado em Bom Jesus dos Perdões?
1: Ô, Márcio, bom dia. E aí, tô de pé, já tomei meu cafezinho, tô de pé. Já vou pro meu patente também. Manda muito pra nós aqui, a Bom Jesus dos Perdões. Trabalho com Zilo Zalo, alma sertaneja. Zilo Zalo, alma sertaneja. Eu peço para todos os ouvintes do meu programa, para vocês aí, verdade. E um bom final de semana, bom sábado a todos. Falou, Márcio, bom dia.
0: Olha a hora, 7:14.

0: Daí, Alma Sertaneja, Zilizalo. Isso aqui eu vou ensinar pro Zé do Bully também, que tá ligado no Parque dos Estados. Alô, Zé do Bully, obrigado pela audiência, obrigado pelo carinho, né? Deixa eu falar de uma notícia. Essa daqui é uma notícia policial, mas é uma notícia muito interessante, né? Uma cena que merece ser revista e lembrada, né? Uma cena que foi registrada aí pelo pessoal do Mais Bragança. Manda um abraço, inclusive, lá pro nosso amigo Henrique, que esteve aqui ontem, né? O Celso Ricardo. Foi enviada aqui para nossa redação. É de um mostra, uma solidariedade que ainda faz diferença no dia a dia, né? Aconteceu no Praça Jacinto, do Rodocinho de Jacinto Domingues. Uma idosa tentava atravessar a rua, mas não conseguia vencer o simples degrau de uma escada. Após ser ajudada e chegar ao restaurante, precisou retornar mais uma vez e encontrou a mesma dificuldade. Foi nesse momento em que um agente da mobilidade urbana, a Toninha, como é conhecida, né, interrompeu sua rotina e estacionou a viatura. Isso é algo que deveria ser comum, mas que infelizmente tem se tornado cada vez mais raro, né? Parou para ajudar, sem a pressa, oferecendo apoio à idosa e garantiu que ela atravessasse a via com segurança. Um gesto simples, carregado de respeito e empatia e a humanidade. Em meio ao ocorrido no dia a dia, atitude como essa mostra, né, verdadeiro serviço público, também efeito e atenção do próximo, né? O cuidado da mulher e da humanidade, importante, muitos cuidados das pessoas idosas, né? A idosa estava tentando atravessar uma rua, bem em frente ali à churrascaria, e o pessoal parou a viatura da mobilidade urbana e ajudou a idosa a atravessar a rua. Que legal, né? É isso mesmo, tem que ajudar, né? Eu acho que uma cena que chamou atenção, né? Bem em frente à churrascaria, uma senhora idosa que estava aí querendo ir até a churrascaria, né? E ela não conseguia passar devido à sua situação, né? Tá, até dá para ver aqui que ela estava com uma muletinha. E aí a pessoa da mobilidade urbana parou a viatura e foi ajudá-la. Que bom, né? Que gesto, um gesto muito importante, né? A da Toninha, como é conhecida aí, né? Que trabalha na mobilidade urbana. Parabéns, né? Que gesto de coração. Fiquei contente de saber que ainda existem pessoas aí que ajudam as pessoas, né? São 7:19. Vou atender a nossa amiga Geni, que mandou um áudio aqui. Ei, Geni, a gente tá apaixonada. Ei, Geni, já mandou um áudio aqui e já tá brava aqui porque eu não atendi o pedido dela. Bom dia, Geni!
1: Bom dia, bom dia, bom dia! Com muita alegria e com Deus no comando. Então, hoje eu gostaria de ouvir a Lorena e a Rafaela. Foi você. Um beijo para todos os ouvintes, para todos a rádio. Muito obrigado, Márcio. Fica com Deus. Deus abençoe você. Tchau, tchau. Até mais.
0: Tá aí, então, ela vai pedir Lorena e Rafaela por você. Eu vou tentar encontrar aqui, que Lorena e Rafaela, vamos lá, então, assim, agora sim, Lorena e Rafaela por você, aqui no Sertanejo, vai cantar lá pra Geni. Canta, Lorena!

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6: Bom dia, sou Leni do bairro do Menino. Eu queria escutar uma música, O Menino da Tábua. Gostaria de oferecer para todos vocês da rádio. Obrigado.
7: Olha a hora, 7h20.

lá do bairro do Menino. Obrigado pela audiência, viu, Leni? Obrigado pela sintonia. Mandou até um áudio pra gente, né? Olha, olha, são 7:31. Dá voz pra dona Sônia, que tá ligada no Padre Aldo Bolinha. Olha, dona Sônia, também pra Sandra, que tá ligadinho junto com a gente, né? Vamos falar aqui das festas que acontecem nesse final de semana, as festas julinas, né? Festas julinas que começaram ontem, né, em alguns lugares, e algumas festas começam hoje aqui na região Bragantina. Vai pegando aí pra você ir anotando aí, já se programando aí para as festas julinas que acontecem nesse final de semana em Bragança Paulista, né? As festejos aí julino, né? E lembrando que hoje as festas começam e hoje também temos a chegada aí da consagração do São Miguel Arcanjo, né? Lá no Lago do Taboão. Hoje temos festas julinas que acontecem na Vila Bianchi, começou ontem, né? Dia 24 e prossegue hoje dia 25. Hoje tem festa, né? Lembrando que a Vila São José de Paulo fica na Avenida Minas Gerais, número 770, na Vila Bianchi, aqui em Bragança Paulista, né? Hoje temos, a partir das 7 horas da noite, Manu do Arrocha, que vai estar se apresentando, às 20h30, Fabueno e Gabriel, hoje dia 25. Amanhã, dia 26, que é domingo, temos às 5 horas da tarde, a quadrilha dos idosos, às 5 horas da tarde, às 6 horas da tarde, Fabrício e Fabiano, né? Que vão estar se apresentando, uma dupla sertaneja, às 6 horas da tarde, e às 7 horas da noite, Violeiro das Sete Colinas. Às 20h30, Munilo Reis e Pantanal, na festa da Vila Bianchi. Lembrando que a festa da Vila, o ingresso custa R$5, né? R$5, viu? É um valor bem acessível aí, né? E é que tem lugar que põe aí R$10, e também não dá, né? Então, R$5 para você que está aí ouvindo a programação, né? A festa aí para você que está ligadinho junto com a gente, né? É, deixa eu falar também de outra festa que vai acontecer, essa aqui na cidade de Pinhãozinho. Vem aí amanhã, é o quinto, vai ser realizado na cidade de Pinhãozinho, no estádio do Ferreirão. O quinto leilão Direito de Viver, amanhã dia 26, lá no estádio do Ferreirão, lá na cidade de Pinhãozinho, onde teremos às 11 horas da manhã a resenha sertaneja, onde teremos a apresentação de Tony Marcos, Trieto Sertanejo, até Bruno R. cantando lá. E também lembrando que a partir das 11 horas da manhã temos aí a praça de alimentação aberta, né? Vai ter montado uma praça de alimentação, onde vai ter lá pastel, vai ter lanche, vai ter bolo, vai ter doces, né? E também bares. E lembrando também, né, para você que quer almoçar aí um porco recheado, né, vai ter lá porco recheado, hein, feito pelo pessoal do Duroc e sua equipe. Alô, Duroc! Tem prazer de conhecer o Duroc, ele teve aqui nos estúdios da rádio, né? O Duroc vai estar preparando o almoço e custa R$40 por pessoa. Então, você vai dar para você levar a família, hein? Leva você, a namorada, o esposo, ou a filha, leva quem você quiser. R$40 por pessoa é um preço bom, né? Um preço bem excessivo, já que é porco recheado. Ai, coisa boa, hein? Manda um abraço pro seu Otávio. Eu não conheço ele pessoalmente, mas já falei com ele por telefone. Ei, seu Otávio, gente boa demais, hein? E esse ano está lá na organização desse quinto leilão Direito de Viver, lá na cidade de Pinhãozinho, e é amanhã. Também lembrando que começou ontem, né, o 8º Festival de Orquídea, lá da Igreja de Santa Terezinha, e hoje prossegue, hoje dia 25, e também amanhã, domingo, dia 26. Hoje, sábado, começa às 9 horas da manhã e vai até às 6 horas da tarde. Amanhã, domingo, começa às 9 horas da manhã e vai até às 15 horas, o 8º Festival de Orquídeas, que acontece lá na Igreja de Santa Terezinha, no pátio, né? No pátio da Igreja de Santa Terezinha. Então, você que gosta da orquídea, tá aí uma boa, né? Uma boa opção aí, prestigiar aí o Festival de Orquídea lá da Igreja de Santa Terezinha. Ele manda também essa aqui lá de Pinhãozinho, manda um abraço pro pessoal de Pinhãozinho, né? Que tá aí ouvindo a nossa programação. Amanhã tem lá a festa em prol do Hospital do Câncer. E hoje também acontece na cidade de Pinhãozinho o terceiro dia, né? O terceiro dia da novena de Santo Afonso de Ligório. Começou no dia 23 e vai até o dia 2 de agosto. E hoje o padre que vai estar lá, né, fazendo aí a parte, né, a parte espiritual lá, é o padre, deixa eu ver aqui, pegar aqui para você que está aí ouvindo a nossa programação, né? Hoje teremos aí o padre Alberto Alves, né? O padre Alberto Alves, que vai estar lá celebrando hoje o terceiro dia da novena, hoje dia 25, né? Onde será começar aí às 6 horas da tarde, às 18 horas. E a liturgia fica por conta da Imaculada e o movimento Mãe Rainha. A animação fica do Ministério Chekhinah, é isso? E o gesto concreto é um leite condensado. Então, você que vai lá hoje, leve um leite condensado. E no terceiro dia da novena, então, hoje é o padre Alberto Alves que vai estar celebrando.
Já vou aproveitar também para fazer de amanhã, né? Amanhã, como a gente não tem programa, amanhã será o quarto dia e amanhã vai ser o padre Lucas Rodrigues, né? E o gesto concreto é molho de tomate. Então amanhã é do molho de tomate, hoje é leite condensado aí no gesto da novena. Hoje é o terceiro dia e amanhã é o quarto dia. Depois na segunda-feira eu trago aí o quinto dia, né? É, deixa eu ver se tem mais algum evento aqui para você ligado aqui no final de semana. Ah, e também para lembrando você, né, que tá ligado junto com a gente, né? É, você que tá ligado junto com a gente, que nesse final de semana, lá em Pinhainha, nessa de Atibaia, esse aqui lá em Atibaia, lá no Parque Zanoni, lá em Atibaia, que é muito conhecido, é um parque muito bonito na cidade de Atibaia, vai ter lá, começou ontem, sexta-feira, hoje, sábado e também domingo, vai ter um evento lá voltado à culinária coreana. Então você que gosta de comida coreana, vai ter lá, né? Vai ter lá para você comida coreana, né? Vai ser no Parque Zanoni, a entrada é gratuita e você que está ouvindo a programação vai ter várias e vários estandes lá de barracas, né, de comidas coreanas, né? E eu vou dar um pulo lá, hein? Vou dar um pulo lá, comer uma comida coreana e vou dar um abraço lá no Ney Tavares. Ei, Ney Tavares, meu amigo de longa data, e vai estar lá. É organizado pela prefeitura no Zanoni, né, como é conhecido, que é o Parque Zanoni Comidas Coreanas, né, e você está convidado também a prestigiar. Começou ontem, sexta-feira, prossegue hoje, sábado e também domingo, né, Comidas Coreanas lá no Parque Zanoni, na cidade de Atibaia, né, culinária coreana. Tem um cachorro quente coreano lá que eu vi aqui as imagens que eles me mandaram, deu até água na boca, hein? Olha a hora, são 7:37. Deixa eu falar também mais um evento aqui, um evento beneficente, mas esse aqui é no dia 16 de agosto, mas já vou adiantar para você. Vai acontecer aí um show de prêmios em prol da Vanessa. A Vanessa tem um tumor e ela precisa fazer uma cirurgia e o pessoal está fazendo lá um show de prêmios, né, para arrecadar dinheiro lá, para ela estar aí se mantendo na família e também para ajudar na cirurgia, né? Dia 16 de agosto vai acontecer às 15 horas no pátio da igreja de São Martinho, lá no bairro do Agudo. Manda um abraço só do bairro do Agudo. Obrigado pela audiência, obrigado pelo carinho. E deixa eu lembrar também que está acontecendo o Festival de Inverno lá de Socorro. Hoje, dia 25, tem aí às 14 horas, né? Está na Praça 9 de Julho. Vai ter exposição de... deixa eu ver aqui o que vai ter. Vai ter várias atrações, vai ter às 14 horas. E também teremos lá o Festival de Inverno, né? E às 21 horas, o show de Zé Ramalho, um tributo de Zé Ramalho, né? Vai estar lá, mas é na Praça 9 de Julho. Zé Ramalho, o tributo. Agora eu não sei se é o Zé Ramalho mesmo ou é o cover. Aqui está dizendo que é o Zé Ramalho. Agora vou tentar saber se realmente é o Zé Ramalho ou é o cover do Zé Ramalho. Pelo menos que eles mandaram para mim é que era o show do Zé Ramalho, né? Então, para você que está aí ouvindo, está aí o final de semana, para você ligado aqui na nossa programação, os eventos que acontecem nesse final de semana em Bragança Paulista. Destacando, amanhã lá na cidade de Pinhãozinho, a festa em prol do Hospital do Câncer de Barretos, né? É o quinto leilão Direito de Viver. Manda um abraço para o nosso amigo lá, né? O nosso amigo Cowboy. Ei, Joãozão Cowboy. Deixa eu mandar um abraço pro Clóvis, tá lá em Pinhãozinho. Alô, Clóvis, obrigado pela audiência. Daqui, bom dia, Márcio. Gostaria de ouvir a música Peão Centenário, do Rodrigo Matos de Praiano. Oferece pro João Cowboy. Ei, Joãozão Cowboy, que está fazendo aniversário hoje. Ô, aniversário, Joãozão Cowboy. Ei, eu lembro que eu fui no aniversário do João Cowboy, ele fez lá um porco no rolete. Ei, coisa boa, hein? Que saudade, hein? Faz tempo, hein? Eu não sei quantos anos ele estava completando naquele dia, mas, nossa, que porco, hein? Que porco no rolete. Então, manda um abraço pro Joãozão Cowboy. Que Deus possa dar muita saúde, muitas alegrias ao Joãozão Cowboy, que está ligado lá na cidade de Pinhãozinho, toda a sua família, né? Olha a hora, 7h39, Rodrigo Matos e Praiano canta Peão Centenário.

0: Bom dia, Márcio Rossini. Bom dia, ouvinte da 79.7 FM Bragança Paulista. Meu amigo, gostaria de ouvir hoje com Eli Silva e Zé Goiano, Andarilho. Toca pra nós aí. Estamos juntos aqui de ouvido no rádio. Abraço, amigo. Fique com Deus. Bom final de semana pra você e pra todos seus ouvintes. Eli Silva e Zé Goiano, o Andarilho.
1: Olha a hora, 7:43.

0: Tá aí, Eli Silva e Zé Goiânia, aqui no Sertanejo Bom Demais, o Andarilho, né? Lá pro nosso amigo J. Alves. Olha, olha, são 7h47, um abraço pra Dona Maria Couto, tá lá no Araras, dos Pereiras. Alô, Dona Maria Couto, obrigado pela audiência. Aproveitar, manda um abraço pro Luciano também. Alô, Luciano, tá aí ligado junto com a gente, obrigado pela audiência, obrigado pelo carinho. E também mandar um bom dia lá pra Luana, que tá aí ouvindo o Sertanejo Bom Demais na Bragança FM, em 79.7 na faixa estendida do rádio. E todos vocês, né, que gostam da verdadeira música sertaneja. Deixa eu ouvir a voz do Luciano aqui. Fala aí, Luciano.
1: Bom dia, Márcio. Aqui é o Luciano. Estamos aqui, eu e a Luana. Já tomou um café? Bom dia, um abraço.
0: Tá aí nosso amigo Luciano, tá aí ouvindo a programação, obrigado pela audiência no Horário dos Pereiras e lá no Horário dos Moles, manda abraço pra Ica, pro Salvador e também lá em toda a família da Ica, né? Agora a nossa amiga Ana Carolina não tá mais morando lá, né? Tá, mas também fica abraço pra ela, né? Olha a hora, são 7h48, deixa eu falar pra você de mais um evento que vai acontecer nesse final de semana, mas esse é domingo, né? Vai ter a semifinal da Série B do Campeonato Amador, que será disputado nesse domingo, domingo, que é amanhã, dia 26, em Bragança Paulista. Atenção você que gosta de acompanhar o Campeonato Amador. Amanhã teremos a semifinal do Campeonato Amador da Série B de Bragança Paulista, que será divulgada nesse domingo, dia 26, no estádio Raul Monteiro, que fica localizado no campo do Vila Aparecida. A quarta equipe é a segue da disputa pelo título e por uma vaga na decisão da competição. A rodada vai ser realizada em sistema eliminatório. O primeiro confronto aconteceu às 9h30 da manhã entre Penha e Pinhãozinho. Em seguida, às 11h30 da manhã, vai ser Vasco e Rio Acima, que disputa a segunda vaga na final. Em caso de empate em tempo regulamentar, a classificação será disputada nas cobranças de pênalti. Meu Deus do céu, vai ter pênalti também, hein? A semifinalista garante vaga após o jogo nas quartas de final, disputada no último domingo, dia 19, em Pinhãozinho, onde o Pinhãozinho, né, venceu o Book Park por 3-0. O Penha derrotou o Esparta da Vila por 2-1. O Rio Acima superou o Formigão por 1-0. E o Vasco venceu a União do Parque por 2-1. O Campeonato Amador da Série B é organizado pela Secretaria Municipal de Juventude, Esporte e Lazer, a Singel, em parceria com a Liga Bragantina de Futebol, a LBF, né? A entrada para acompanhar a semifinal é gratuita. O estádio vai ser o estádio Raul Monteiro, que fica na rua Mauro de Próspero, no Residencial das Ilhas, em Bragança Paulista. Então tá aí, né? Você que quer acompanhar aí, né, o Campeonato Amador, o jogo vai ser amanhã. Vou repetir aqui o horário. O primeiro jogo vai ser às 9h30 da manhã e o segundo jogo vai ser às 11h30 da manhã. Então tá aí para você ligado aqui na nossa programação, também falando aí sobre o Campeonato Amador. E também falar aqui a última notícia aqui para fechar, essa notícia aqui envolvendo aí o spray de pimenta. Começa a valer agora, e foi autorizada a venda de spray de pimenta para mulheres, né? Isso me preocupa muito, hein? Atenção, você que tá aí ouvindo a programação, né? Mulheres maiores de 18 anos poderão comprar um porta aí, portar, né, spray de pimenta. De pimenta, né, para defesa pessoal em todo o país. A autorização está prevista na Lei 15.464, sancionada pelo presidente da República e publicada nesta quinta-feira, dia 24, no Diário Oficial do da União, né? A nova legislação permite a comercialização e aquisição de posse de porte de spray de pimenta para mulheres adultas para fim de defesa pessoal, desde que as produtos sejam aprovados pela órgãos competentes. De acordo com a norma, o equipamento poderá ser utilizado para conter temporariamente o agressor em situação de ameaça e integridade física ou sexual. A lei define como areção, né, de extrato vegetal, né, tem tudo aqui a organização. Durante a sanção da lei, foi vetado o trecho que autorizava a compra de uso de equipamentos por adolescente de 16 a 18 anos, mediante autorização de responsável legal. Com isso, a aquisição será permitida apenas para mulher de 18 anos ou mais. Mas o que me preocupa, gente, na verdade, é essa questão aí do spray. É porque vai ser vendido um spray, né? Mas será que o pessoal vai saber usar esse spray? E tá, né? E também tem que saber usar, né? Que se você vai soltar num lugar aí que tem bastante gente aí o spray, e aí acaba afetando o olho, né? E também a irritação no olho, né? Que é spray de pimenta. E é complicado, né? Não sei se deveria liberar esse tal de spray de pimenta aí para vender para as pessoas, não, né? Que tem aquele comércio aí, né? Que é o comércio negro, né? Então me preocupa muito esse uso aí, né? De spray aí para pessoas que não são aí preparada para usar o tal de spray de pimenta, né? Então tá aí. Olha, são 7:52, deixa eu mandar um abraço rapidinho aqui o pessoal que tá ligado junto com a gente aqui através da Rede Mundial de Computadores, afinal de contas tá chegando aí o Primeira Mão com o Jango, né? Que vai com você até o meio-dia. E lembrando que às 13 horas tem o programa João de Paula, o JP Show, aqui na nossa manhã, aqui na Bragança FM, em 79.7. Deixa eu dar um dia lá pro nosso amigo Clóvis, tá ligado lá em Pinhalzinho. Alô, Dona Arci, alô, Clóvis, obrigado pela audiência. A dona Dalila Martins Camargo, aqui bom dia. A Geni Santos, com Deus no comando, sempre tá ligado aqui na programação, amém, né? A Dilene Pereira, a Isabel Pereira, a Sandra Mara, dizendo aqui bom dia, o seu Ademar Barbosa, esse é o Ademar, tá ligado aí na Darcilândia, obrigado pela audiência, obrigado pela sintonia, ouvindo aí o sertanejo bom demais na Bragança FM, em 79.7 na faixa estendida do rádio, né? Mandar um bom dia também, né? Ao pessoal de Pedra Bela, alô Adriana Santana, Adriana que já tá divulgando aí, né? Ao 17º leilão Direito de Viver em Pedra Bela, que vai ser no dia 6 de setembro, né? Onde começamos aí a divulgar, né? Para você já marcar na sua agenda, né? Onde que a festa vai ser lá no Ginásio Municipal de Pedra Bela. E lembrando que a programação esse ano vai ter lá a dupla sertaneja Gustavo Viola e William, que vão estar se apresentando lá num show sertanejo. E tem um almoço também que vai ser preparado ao pessoal da equipe do Rock, né? Do Sentamento Sertanejo, né? A partir do meio-dia. E às 14 horas tem o leilão. E mais um ano, de que Deus quiser, a gente vai estar por lá presente também, né? Nossa amiga Adriana, manda um abraço para Adriana, para Terezinha e para todo o pessoal ligado na cidade de Pedra Bela, o Mili. Alô, Mili! Obrigado pela audiência, obrigado pela sintonia. Grande Mili lá, ligado na cidade de Pedra Bela. Obrigado pela companhia. A Tamuni, também, que é vereadora lá da cidade de Pedra Bela. Obrigado pela confiança de todos vocês que gostam da verdadeira música sertaneja, né? Bom, eu estou indo embora. A direção geral foi de Maria de Lima. A parte técnica, a apresentação foi minha, Márcio Rossini, que deseja a todos vocês uma excelente, uma estupendo sábado, né? Hoje, dia 25. Lembrando que hoje teremos um grande evento no Lago do Taboão. E você está convidado, hein? Você que está aí ouvindo a nossa programação, né? Está convidado a participar desse evento. E lembrando que a entrada é gratuita. E hoje teremos estacionamento, né? Ali naquele terreno onde fica montado o circo, né? Bem em frente àquela rotatória, ali para carros. E para você que está aí ouvindo a nossa programação, né? Fora aqui dali também tem lá no aperto, né, que é o Spani lá, né? Vai ter estacionamento para carros também, né? Hoje a expectativa é que comece às 14 horas e vá até às 21h30, até às 9h30 da noite. Então vai preparado, hein? Leve uma aguinha lá para tomar. Quiser levar também um lanchinho, também pode, né? Um lanchinho lá para poder forrar o estômago, para poder aguentar aí. Mas lembrando que ela vai ter prazo de alimentação também, né? Vai ter prazo de alimentação para você que está aí ouvindo a próxima nossa programação, poder prestigiar aí todo o evento, que é a consagração de São Miguel Arcanjo. A todos vocês, uma excelente final de semana, repleto de paz, saúde, muitas alegrias e tudo que você planejou para o dia de hoje, acredite, vai dar certo, pensamento positivo. A todos vocês, um bom final de semana. A gente se fala na segunda-feira, às 6 da manhã, com mais edição aqui do Sertanejo Bom Demais. A todos um bom final de semana, de muita paz, saúde, muitas alegrias. E aproveite as festas julinas que acontecem nesse final de semana. Aproveite e vá na festa, prestigie, porque com certeza você vai passar um final de semana com muitas e muito agradável com as pessoas que você quer, tá bom? A todos vocês, um bom final de semana. Essa é a última de hoje. Mato Grosso e Matias, canta de igual para igual. Manda abraço pro seu Cadone, pra dona Maria de Lourdes, tá lá no Campo Novo. Alô, seu Cadone, bom dia!

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14: São 8 horas e 29 minutos, sábado. Mais um sábado, 25 de julho. Vamos, em primeiro lugar, nos colocarmos aqui diante do nosso Criador, do nosso Deus, do nosso Pai, e pedir sempre a proteção por mais um dia. E eu digo sempre, falo todas as manhãs, que cada dia, é um dia diferente do outro. Um dia encontramos dificuldades, outro dia temos obstáculos, outro dia enfrentamos uma série de situações, mas tudo isso serve para cada um de nós amadurecermos na fé e jamais desanimarmos. Que esta manhã a gente possa estar aqui pedindo a Deus para que afaste todas as preocupações e pedir a renovação, a proteção, para encontrar o conforto espiritual. Mensagens que vocês possam hoje receber de cada um dos seus amigos, dos seus familiares, de fé, de otimismo, sempre com pensamento positivo. Que tudo aquilo que você busca na sua trajetória, na sua vida, na sua caminhada, você possa conquistar. Eu afirmo e digo sempre que nós, às vezes, pedimos coisas que acabam não acontecendo. E a gente fica, né? Olha, pedi tanto tal coisa e Deus não esqueceu de mim. É esse o ditado popular que a gente ouve, né, Márcio? Mas Deus sabe o que é bom para cada um de nós. E Deus sabe a hora certa e o momento certo daquilo que você realmente precisa. Agradeça, em primeiro lugar, por essa manhã, nós estarmos aqui com saúde, buscando mais um dia de aprendizado, que nós aprendemos a cada dia com todas as situações que passamos, com todas as perturbações, conturbações, com todo esse mundo que nós estamos vivendo, de tantas atrocidades, tantas maldades. E nós estamos aqui, Senhor, para te agradecer e dizer, abençoa, Senhor, esse meu sábado, essa minha família, a cada família que ouve a Bragança FM, você que está ouvindo em casa, no carro, no trabalho, não importa onde você esteja, se coloque diante do Criador. Hoje Bragança tem um dia especial, a chegada de São Miguel Arcanjo, que ontem nós tivemos aqui o Padre Denis, que falou da importância de toda a história e a trajetória desse anjo. E todos nós temos acreditado no antigo, né, Márcio? A gente sair de casa, a mãe falava, o pai falava, que Deus te proteja e os anjos te guiem. Era, né, tem algumas pessoas que usavam esse termo, né, Márcio? Que os anjos, e dizem que todos nós temos um anjo da guarda. E com certeza, eu tenho certeza absoluta e acredito nisso. Por tudo aquilo que a gente já passou na vida e enfrentou, os anjos estão ali para afastar você, tirar você de qualquer situação. Que o anjo Gabriel possa nessa manhã de hoje, esse evento que começa hoje às 14 horas no Largo Taboão, e vai ter vários e vários eventos, até o encerramento com a missa com o nosso bispo Dom Sérgio Colombo. Vocês que vão participar lá, se coloque diante de São Miguel Arcanjo, peça aquilo que você precisa, peça para que ele mude você de algumas coisas, que ele tire seus pensamentos negativos, que ele renove você através do Espírito Santo, uma esperança de uma vida melhor. Eu estava vendo ontem mais algumas frases, e uma coisa que marcou bastante, marca cada um de nós. Você sabia que a única pessoa na vida que faz tudo por você e dá a vida por você é a mãe? Então jamais podemos esquecer de Maria, Mãe de Deus, para que ela proteja. E uma mãe faz mesmo. O filho pode estar preso, o filho pode ser famoso, não importa. A mãe é a única que não te abandona. Quando você está, eu digo sempre isso, né? Dizem, o ditado popular é pura realidade. Quando está por cima, né, no bom sentido, está bem de vida e tal, nossa, quantos amigos, e convido você para churrasco, e convido para festa, e convido para isso, e convido para aquilo. Ou, aquele ditado, eles estão pelo aquilo que você tem, não por aquilo que você é. Então a mãe tem esse olhar diferenciado, a mãe tem um amor essencial, um amor que sai de dentro dela, até porque nós somos fruto, né, do ventre. E Maria, quando deu a luz a Jesus, ela foi até o último minuto, o último segundo de vida na cruz, vendo o sangue derramar de joelho ao lado da cruz. Então que nós possamos aqui, para vocês, tem cada um de vocês que já partiram, as mães, para aqueles que têm, estimem suas mães. Ah, minha mãe é isso, minha mãe é aquilo, sim. É o jeito dela, é o modo, cada um. Mas abracem a mãe de vocês. Tenham esse carinho, esse amor, e leve sempre para ela, sabe o quê? Alegrias. As mães querem ver a felicidade de todos os seus filhos. Qual mãe não fica feliz numa formatura de um filho? Do emprego que o filho conseguiu? Das conquistas, quando você compra um carro, uma moto? Que alegria é da mãe saber que você conquistou através do seu esforço, do seu trabalho. Isso realmente é a célula maior da nossa trajetória, da nossa história, que é a família. Começa pela mãe, pelo pai. E que Deus realmente abençoe cada um de vocês. Traga saúde e paz. Vamos estar colocando aqui por todas as famílias que estão passando por alguma dificuldade de saúde. Que Deus abençoe, entre na casa de vocês hoje e toque em todo o seu ser. Transforme, mude. Em cada leito de cada hospital do HUSF, da Santa Casa, das nossas entidades. E que Deus abençoe a nossa cidade de Bragança Paulista, que está precisando muito de oração. Vamos orar sim pelo próximo, pelos nossos inimigos principalmente. Dizem, né, no ditado, e a pura realidade, a gente tem que orar para aquelas pessoas que só fazem mal, procuram sempre prejudicar. Vamos orar para que Deus mude o pensamento e a ideia de cada um. Vamos colocar aqui pela Roberta Azevedo, pela recuperação da sua saúde, que Deus abençoe. A toda a equipe de médicos, de enfermeiros, de pessoas que trabalham à frente do hospital, desde aquele que faz a limpeza dos quartos, dos leitos, que Deus abençoe cada um de vocês, onde vocês trabalham, dedicam a sua vida. E hoje também a toda essa equipe que está preparando este evento de São Miguel. Que Deus possa abençoar vocês, que nós tenhamos hoje um dia maravilhoso. E acho que vai ter, né, Márcio? Não vai chover, o sol está saindo, brilhando. Que Deus possa abençoar vocês. Vamos à oração da família com o Padre Zezinho.

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0: São 8:50 aí, Bragança Paulista. Sabadão tá frio ainda, né, Marcinha? Tava aquele tempo nublado, ainda esperando limpar o tempo, porque choveu. Agora esperamos aí que dê uma melhora aí, que o sol, segundo a previsão do tempo, volta hoje. Não teremos temperaturas tão assim altas, mas pelo menos para aquecer um pouquinho, principalmente por causa do evento de hoje, né, Marcinho? Que é essa expectativa de muitas pessoas, né? E a temperatura hoje vai chegar a máxima a 20 graus. Então teremos aí à noite, a temperatura vai para 17, 16 e cai, né? Mas a semana, a mínima vai de 12 graus, variando aí. Amanhã, domingo, já melhora. Amanhã teremos sol, 25 graus a máxima, amanhã 12. Terça-feira também continua frio, mas com sol, de 27 a 13 graus. Na terça-feira, 28 a máxima e 15 a mínima. São aí as temperaturas previstas pela Climatempo. São 8:51. Vamos a um giro de informações e notícias para vocês que acompanham aqui o Primeira Mão desse sábado.
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0: Em nova pesquisa feita pela Datafolha, a PA tem como no primeiro turno, se houvesse eleição, o que vai ser o primeiro turno, nós teríamos aí o candidato à reeleição, o presidente Luiz Inácio Lula da Silva, com 40%. Flávio Bolsonaro chega a 32%. Caiado, Ronaldo Caiado, é o terceiro colocado com 4 pontos. Depois aparece, em quarto lugar, Romeu Zema com 3%. E o candidato do partido Missão com 2 pontos. Os demais não chegam aí a um dígito, como fala. Se a eleição fosse segundo turno, entre Flávio Bolsonaro e Lula, Lula chegaria a 48% contra 45% de Flávio Bolsonaro. São aí as pesquisas que estão hoje sendo comentadas por todos os analistas aí de todas as mídias, redes sociais, a questão dessa pesquisa publicada ontem pela Datafolha. Também o Fernando Haddad lança sua candidatura com o desafio de vencer a resistência do interior de São Paulo. Segundo os dados levantados pela própria campanha de Fernando Haddad, que é candidato ao PT de São Paulo, que vai enfrentar o governador Tarcísio de Freitas, a maior resistência do candidato Fernando Haddad é o interior do estado de São Paulo, já que na própria capital ele tem uma vantagem sobre o Tarcísio de Freitas. Também, um outro destaque também, o governador Tarcísio de Freitas declarou ontem que poderá romper com a concessionária, olha só, a Trivia Trens, após a explosão que aconteceu na quinta-feira, as linhas 11, 12 e 13 da região metropolitana de São Paulo. Já o destaque também é com relação ao tarifaço, Marcinho. O governo Lula cita que a reciprocidade é para tentar se fortalecer em meio às negociações do tarifaço. Inclusive, a China e o Canadá e outros países estão sendo bem taxados, vão fazer uma reunião com a Organização Mundial do Comércio, a OMC, para que realmente isso não aconteça. O fato é que está afetando todos esses países, principalmente a questão da exportação, já que o custo realmente fica muito alto nos produtos. O mais interessante de tudo, segundo analistas, é que os produtos do Brasil, como o café, laranja, aqueles que eles precisam, né, Marcinho? Aquele lá, taxinha, ó, é baixinha. Mas as demais coisas, é o chamado tarifaço. A gente aguarda que haja um consenso disso aí, apesar de toda a situação. Entrou em vigor, viu, Marcinho? Já está em vigor a lei agora a nível nacional. Nós temos em alguns estados, São Paulo, Curitiba, é a lei que permite às mulheres maiores de 18 anos ter aquele spray de pimenta. No caso da agressão do homem, a lei entrou em vigor, agora as mulheres terão, quando for comprar esse produto, poderão estar levando o documento e provando que é maior de idade e vai realmente poder ter o spray de pimenta. Para proteção em casa, no caso de uma agressão, de alguma coisa, ela vai ter um mecanismo, né, Márcio? Que a mulher vai ter a mais para dar uma espirrada, queimar os olhos e ter efeito de 3, 4 minutos e judia, viu, Marcinho? Eu nunca passei por isso, mas quem passou falou que o negócio pega realmente pesado. Outro destaque também é que Ribeirão Preto, após aquela chuva da madrugada de quinta para sexta, teve 40%, Márcio, das suas instalações da cidade sem energias. Os ventos chegaram a 121 km por hora, imagine você. Então, Ribeirão Preto e também outras cidades lá do Rio Grande do Sul. São 37 municípios que sofreram. Esse é o chamado efeito El Niño, que ninguém realmente acreditava, né, Márcio, que ia acontecer. A verdade é essa, as pessoas ficam ficam, é avisado, é comunicado, mas ninguém acha que vai acontecer nada. Ribeirão Preto foi uma das cidades do estado de São Paulo mais afetada com essa situação que houve de quinta para sexta-feira. Outro destaque também é para os fogos, né? O fogo realmente que atinge milhares de pessoas estão se evadindo e fugindo de cidades próximas a Madrid, na Espanha, e também em Cabo Ferret, na França, após o avanço das chamas. Bombeiros e todos aqueles brigadistas do mundo inteiro estão tanto na Espanha como também na França para conter os incêndios. O destaque também, vamos para o Giro Rural, Marcinho. Nós temos aí o Humberto Ferretti, que traz todas as manhãs, né, desse aí. Mas antes, vamos à Camila Marino, que ontem postou nas suas redes sociais, ela que era cotada para ser pré-candidata a deputada estadual, e ela declarou que não é o momento ontem em suas redes sociais. Vamos ouvir o trecho que ela fala da sua missão, da sua caminhada ainda frente à Câmara Municipal.
2: E muitas pessoas me perguntando. Eu recebi com muita gratidão o incentivo de amigos, de lideranças políticas, da população bragantina, para disputar uma vaga para deputada estadual. Isso me honra profundamente, aumenta mais ainda a minha gana, a minha vontade de lutar por vocês. Mas o momento agora é de continuar em Bragança, o meu compromisso é com vocês. Muitos projetos que precisam sair do papel, coisas que dependem das minhas mãos, da minha vontade de cuidar, de amar pessoas, porque a minha essência é essa, é cuidar de todos que precisam, que Deus coloca até mim. Então a decisão está tomada, por hora ainda não serei candidata. Muito obrigada a todos os apoios a qual recebi das lideranças, prefeitos da região, vereadores, amigos, minha família. Que Deus abençoe vocês e continue aqui, acreditando na força do bem e seguindo em frente. Em breve, novidades a todos vocês. Um abraço.
0: Então tá aí a Camila Marino declarando ontem, ela que era cotada também pelo grupo Chedid como pré-candidata a deputada estadual, e ela veio ontem a público dizendo que não. Até porque, a gente fazendo uma análise da política local, a gente realmente fica olhando. Se o atual prefeito Edmir Chedid já tem o Coronel Américo, que também está aí se lançando como pré-candidato, vai haver ainda a convenção do PL para ser confirmado, mas segundo o próprio Capitão Américo, ele terá legenda para deputado estadual. O doutor Sandro Montanari, na última terça-feira, lançou também a sua pré-candidatura a deputado estadual. E amanhã acontece a convenção do PSD de Gilberto Kassab em São Paulo, onde vai estar realmente tendo a convenção. E aí, a partir de amanhã, nós temos como pré-candidato o doutor José de Lima, o Saulo Pedroso, deputado federal, e o Ronaldo Caiado, à presidência da República. Esse evento vai acontecer amanhã em São Paulo, a partir das 9 horas da manhã. Então, nós teremos aí, já como definidos, né, como pré-candidatos, Coronel Américo é o pré-candidato, o Juninho Boi, do PSB, o candidato Sandro Montanari, o doutor José de Lima, amanhã está como pré-candidato, mas amanhã deverá ser confirmado como candidato a deputado estadual. E nós temos aí, vamos agora, a Soninha da Saúde, né, que eu não nem gosto desse termo, mas a Soninha, vereadora, também do Partido Progressista, também colocou que é uma pré-candidata. Vamos aguardar a convenção para nós confirmarmos essa questão. E nós estamos aqui abrindo espaço à Bragança FM, após as convenções, irá abrir espaço a todos os pré-candidatos, e depois já candidatos, aqui no bate-papo do Primeira Mão, para ver as ideias, ouvir o que cada um pensa desse trabalho todo. É um momento importante e eu vejo e falo isso com o maior carinho, o maior respeito que eu tenho por todos, pela cidade de Bragança e pela região bragantina. Chegou a hora da região bragantina ter um representante a deputado estadual. Bragança sempre teve aqui um grupo que comandou a cidade por mais de 50 anos e a gente viu que não evoluiu em nada. Bragança ficou estagnada. A prova é que Bragança ainda continua sendo a segunda região mais pobre do estado de São Paulo. E nós temos essa oportunidade. O que eu fico e o que eu acompanho e vejo e converso com as pessoas, que tem muitos e muitos deputados que nunca fizeram nada para o Bragança, nunca trouxeram uma verba, não tiveram nada aqui, que estão agora aqui vindo para cá através de outras pessoas que trazem o candidato, porque tem parente, tem tio, fez um favor lá atrás e tal. Tudo bem, a gente concorda com isso, é um direito de cada um. Mas nós precisávamos ter um representante na Assembleia Legislativa de São Paulo. Você pensou que coisa boa que seria? Nós temos aí hoje, atualmente, né, o Saulo Pedroso, que é deputado federal, que representa a região Bragantina, e a oportunidade de nós termos aí realmente um deputado estadual eleito. Aqui em Bragança Paulista tem 133 mil eleitores. A gente fala que 20% né, branco e nulo, não vai, que acabam valendo na urna 98, 100 mil votos. E olha, se for analisar bem aí, pegar aqueles candidatos que têm condições de ganhar, dá para sair quase eleito aqui de Bragança Paulista se houver essa conscientização. Bragança e região precisa de um representante. Então, chegou a hora, a gente vai aguardar agora as convenções para nós estarmos aqui conversando com todos aqueles que terão legendas para estar disputando essas eleições de 26. Então, aqui o espaço é aberto da Bragança FM, como também é aberto a qualquer um das pessoas do meio político, presidente de partidos, não importa, aqui a Bragança FM, através da direção da Maria de Lima, sempre abriu espaço. Aqui nós não olhamos partidos nem nada, a gente está aqui para estar realmente abrindo espaço para que a população, a região Bragantina, pelo alcance da rádio, saiba quem são as propostas de cada um e a ideia. E a nossa esperança é que Bragança Paulista possa ter realmente um representante, alguém que represente Bragança Paulista e região Bragantina. O destaque também, Marcinho, é que ontem o prefeito anunciou Bragança Luz irá instalar 1.680 novas luminárias numa parceria. A gente torce, né, e espera que isso realmente aconteça, né, Marcinho? Porque a coisa está feia. Mas tem um dado, esquecendo da Luz, que é esse projeto que vão lançar ainda, nós comentávamos aqui a respeito do bairro do Meni, da rua Jaime Grasson, que estava tudo aqueles buracos com os moradores. Quem apareceu lá ontem que resolveu tudo? Tem aí nas redes sociais a vereadora Camila Marino, foi lá, acho que a pedido do prefeito, né? Foi lá, mandou o pessoal da prefeitura para ajudar. Aí parabéns aí à prefeitura por essas atitudes. E tomar que outras obras também haja esse entendimento, né? A gente fala isso e a gente torce que a população não tenha esse sofrimento. O que a população da zona rural precisa, eu sempre falei isso desde a época que eu entrei na vida pública como vereador, é de uma estrada boa, é de ter uma escola, é de ter um posto de saúde e ter transporte coletivo. Isso é que a zona rural precisa. Agora, se não tem estrada, cheia de buraco, como é que vai transitar? E tem muitos produtores rurais, né, Marcinho, nessas áreas da zona rural de Bragança, pequenos produtores rurais que precisam escoar, transportar seus produtos. Com a estrada do jeito que estão algumas estradas aí, é humanamente impossível. Ontem também, o que chamou atenção foi que na Comissão de Saúde, houve uma reunião ontem, onde a Associação dos Psicólogos apresentaram lá algumas questões que envolvem fila, falta de exame, demora de cirurgias eletivas, enfim, uma relação de tudo aquilo que está acontecendo com o caos da saúde de Bragança Paulista. Vamos falar a palavra certa, é o caos, é um caos a saúde de Bragança. O mais estranho, a secretária, a Carmen Guarentes, deixou o cargo. E o prefeito colocou alguém provisoriamente, a verdade é essa, para responder pela pasta. E essa pessoa não foi até a Câmara Municipal ontem, representando a Secretaria de Saúde. É estranho isso, né? Quer dizer, parece que o prefeito não tem esse olhar, essa preocupação. De ter mandado, né, já colocou a pessoa responsável, ter ido lá ontem. Nem que fosse lá para sentar, como diz o outro, fazer presença, né, Marcinho? Estou aqui, estou assumindo, vou ouvir vocês. E a gente vai depois estar conversando, vai estar assim. E ficou marcado agora a próxima reunião para dia 21 de agosto. O que nós queremos, eu digo, não eu, não você, mas nós da população, é essa questão que envolve a saúde. E a gente tem acompanhado aqui, eu falo, eu não gosto nem de mencionar aqui, tantas coisas que passam pelo meu celular, pelo zap da rádio, para o Marcinho, é a questão de uma vaga, de uma cirurgia, é de um remédio. A saúde de Bragança está um abandono, está um caos, um caos. Com a Santa Casa de Itatiba, eu tentei contato várias vezes. E depois que apareceu aquela questão que envolve a Santa Casa de Itatiba em outro estado, eu não vou citar aqui, aí as coisas realmente pioraram. O contato realmente agora, e mandamos um e-mail, vamos em breve, agora nem respondem mais. a Santa Casa de Itatiba, né? Eu não conheço, eu não posso aqui julgar, mas está aí realmente envolvida naquela questão que envolve a secretária que foi presa. A verdade é essa, né? A Santa Casa de Itatiba, que tinha esse contrato, tinha esse acerto, e a gente fica aqui naquela preocupação. Agora, a Santa Casa de Bragança deixou, né, de estar realmente frente ao SAMU, já entregou esse serviço, vai entregar, porém, né? E a Santa Casa de Itatiba é um hospital filantrópico, localizado na Avenida da Saudade, lá no centro de Itatiba. E ela acabou, realmente, nos últimos tempos, né, se envolvendo em várias situações, né, que fez, tinha um convênio, né, para atender um estado aí, e a secretária daquele estado acabou realmente sendo presa, né, Marcinho? Foi presa. E com isso, e aqui em Bragança, o contrato é de 139 milhões, né, Marcinho? Quer dizer, rapaz do céu, né? O negócio não é fácil, não. Mas a gente vai aguardar ainda, a gente tenta buscar todas as informações. O que é mais triste e o que nós lamentamos aqui na Bragança FM é que o espaço é aberto à Prefeitura de Bragança Paulista. Ninguém aqui está cerceando, ninguém está aqui, sabe, fazendo oba-oba ou por ser oposição ou situação. Nós estamos pouco preocupados com situação e oposição. O que nós queremos é a atenção à população de Bragança. Essa é a verdade. É que você, quando vai num posto de saúde, ou está faltando, eu vou daqui, quem sou eu para falar, mas enfim, vamos aqui, né, Marcinho? Como quem diz outro, conselho é bom, você ouve se você quiser. A prefeitura precisava ter um trabalho de conscientização da questão das unidades básicas de saúde, para que as pessoas tenham o primeiro atendimento ali, o que é o atendimento primário. Se é caso de encaminhamento, já dá a resolução, vai para Santa Casa ou para o HUSF, em caso, né, mais grave. Os exames, quando for marcado, já ser realizado e o médico atender com mais rapidez. A pessoa faz um exame, Marcinho, demora 6 meses. Aí, depois, para retornar para o médico, mais 6 meses, 1 ano. Para que serviu aquele exame que ela fez? Não serviu para nada. É isso que está acontecendo. Será que as pessoas que coordenam, que fazem essa questão da gestão da saúde, pensam nisso ou têm conhecimento disso? Com certeza tem. Mas essas filas que ficam, cirurgias, o que tem de cirurgia de catarata, cirurgia de vesículas, de hérnia, parado, Marcinho, é coisa de fila de anos, de 3, 4, 5 anos, sabe o que é isso ou não? E até quando a pessoa vai ficar nessa fila? Vai morrer e não vai ser operado. Quando for chamado, infelizmente, olha, já foi, já foi. Infelizmente, o que eu prezo aqui, o espaço está aberto aos senhores vereadores, à secretária de saúde, a todos aqueles que se envolvem nessa questão da saúde pública, para estar aqui apoiando. Nós estamos apoiando e querendo ajudar, sim. Falta gestão. Prefeito Edmir Chedid, está faltando gestão na saúde. Não adianta gastar dinheiro e não ter realmente o resultado. É aquele ditado que diziam os antigos. Não adianta gastar vela com defunto ruim, Marcinha. Lembra desse ditado, não? Até hoje falam isso, né? Não adianta gastar vela com defunto ruim. O dinheiro é um só, a fonte é uma só, é a arrecadação dos impostos de todos nós que pagamos, né? E esse dinheiro tem que ser o quê? Direcionado para os setores que mais precisam. A educação, não vou nem falar que a educação de Bragança, você conversa com os professores, está um caos total. A educação de Bragança, esquece, passa uma borracha que essa administração jogou no lixo tudo aquilo que foi deixado. Essa é a grande verdade. E a saúde está, ou já está há muito tempo, está na UTI. Está na UTI, Marcinho, sabia ou não? Está na UTI. Em breve vai ter que usar a nova UTI, que até o Leandro Lian esteve com a gente aqui, né, Marcinho? E comentou dessa nova UTI, que o HUSF de Bragança foi licenciado para ter aqui no município de Bragança, já que só o Einstein, o Cílio, tem essa UTI. E Bragança agora passa a ter, através desse contato, dessa parceria que eles tiveram com o governo federal. Então são essas aqui o primeiro giro de informações e comentários e notícias do Primeira Mão. Vamos para o Giro Rural. O Humberto Ferretti sempre está com a gente aí, trazendo informações do campo.
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4: Eu sou Humberto Ferretti e esse é o Giro Rural. A CEAGESP, a Central de Abastecimento de São Paulo, que trabalha com a compra e a venda de mercadorias de todo o país, divulgou o balanço sobre o comportamento dos preços nesta semana. Estão mais caros, por exemplo, abacaxi, mamão, abobrinha brasileira, cenoura, alface crespa e cebola. No caso de itens como banana nanica, caqui, berinjela, mandioquinha, acelga e batata lavada, os valores estacionaram. Já entre os produtos que ficaram mais baratos na Ceagesp, dá para citar laranja, limão Tahiti, abobrinha italiana, batata doce rosada e brócolis ninja. O preço do milho caminha para fechar o mês de julho em alta no campo. Nos últimos dias, a saca foi vendida a R$ 65,00, o que dá um avanço de quase 3% do dia 1º para cá. Os números são do CPEA. No geral, compradores e vendedores travam uma queda de braço, na qual o produtor rural tem levado a melhor. Isso, porém, pode mudar nas próximas semanas, com o avanço da colheita da segunda safra e o aumento da oferta. O preço do trigo tem seguido caminhos diferentes de uma praça para outra. No Paraná, a tonelada ficou mais cara nos últimos dias e foi vendida acima dos R$ 1.400. Dados do CPEA indicam, por outro lado, que o grão ficou mais barato no Rio Grande do Sul, negociado a cerca de R$ 1.300. No Paraná, a oferta é menor que no estado gaúcho. Sem esquecer que a safra nacional deste ano deve ser a menor desde 2020, o que pode mexer com o mercado nos próximos dias.
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0: São 9 horas e 10 minutos, foi aí mais um giro de informações, notícias e comentários sobre aquilo que acontece em Bragança, região Boletim, estado de São Paulo, Brasil e o mundo. Vamos faturar e voltamos.
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13: São 9h25 em Bragança Paulista, você ligado aqui no Primeira Mão desse sábado. Sábado aí cheio de eventos, de festas, tem muitas coisas importantes e boas para a cidade de Bragança, né, Marcinho? E o pessoal aí tem várias oportunidades hoje de estar participando de algum dos eventos, né?
14: Com certeza, e hoje a expectativa é grande, né? Hoje temos a consagração de São Miguel Arcanjo, Lago do Taboão, né? E a expectativa hoje de mais de 10 mil pessoas no Lago do Taboão, né? Inclusive tem toda uma logística, né? O Padre Denis falou ontem, né?
13: Tem a irmã, né? Tem uma irmã que, da Resedec, que faz um convite a toda a população de Bragança, região. Vamos ouvir.
15: 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Quem como Deus? Ninguém.
13: 7 em Bragança Paulista, você tenta buscar informação, né, Marcinho? Tem algumas coisas aí, não chega pra ver, né, Marcinho? Vê o que será que acontece, né, Marcinho? O que tá acontecendo, Marcinho? Conta pra mim, você que sabe tudo, Marcinho.
14: Você leva cada uma aqui e fala pra você. Então, teremos hoje essa concentração aqui no Lago do Tambom, né? Às 14 horas. E lembrando que você que tá aí ouvindo a nossa programação, né? Sobre a questão de veículos, você que vai de carro ou vai de moto, né? Vai ter ali um estacionamento, né? Onde que é montado o circo, né? Vai ter ali,
13: inclusive, na Norte Sul,
14: isso,
13: na rotatória.
14: Tem o terreno lá, né? Inclusive, manda um abraço pro pessoal lá que vai aí de carro. E lá, para quem quiser levar o alimento, não é obrigatório, é opcional. Quem quiser levar um quilo de alimento.
13: Facultativo.
14: Um quilo de alimento, né? Vai ter lá um pessoal recolhendo alimentos lá para ser montado cesta, mas é obrigatório. E também vai ter lá, feito o supermercado de Espanha, né?
13: Sim.
14: No Espanha, acho.
13: Eu, Espanha.
14: Vai ter lá o estacionamento do Espanha também, que vai ser para carro. No caso de ônibus, que também está esperando várias caravanas de ônibus aqui da rede diocese da região, né? Os ônibus vão passar ali, que nem o Padre Lins falou, vão deixar o pessoal no lago e depois vão lá para o posto de monta, lá onde eles vão ficar lá, depois na hora da volta vão passar a pegar o pessoal no lago.
13: Aí, né? O pessoal passa um zap e pode vir buscar, né, Marcelo?
14: Isso.
13: É bem por aí, né?
14: E tá previsto às 14 horas, né? Teremos vários eventos e vai até às 21h30 no Lago do
13: Tambom. A missa é às 19 horas, né? O Dom Sérgio confirmou. A celebração eucarística é às 19 horas, a consagração à imagem de São Miguel Arcanjo. Que ele traga realmente hoje para todos nós a esperança de dias melhores, que nós possamos, acima de tudo, não é só ir lá, como a gente fala, de corpo presente, né, Marcinho?
14: Sim.
13: Mas ir espiritualmente, você poder renovar a sua fé. Como é bom a gente estar bem, se sentir bem. E sempre esses momentos, Deus toca no seu coração. Tenha certeza disso, que Deus tem uma missão, tem um propósito para você. Então, você que hoje vai estar, né, se organizando para ir, eu sei que é difícil ficar das 14 horas até as 21 horas, lá quando o Padre Denis colocou ontem, mas em alguns momentos dessa celebração tem o texto da misericórdia, tem os arautos do Evangelho, vai ter o show, né, gospel de alguns padres, inclusive o Padre Denis, o Padre Diogo Albuquerque, e a celebração às 19 horas. Que você possa ir lá hoje com o coração, falar: Senhor, eu vim aqui através do anjo Gabriel para trazer paz para mim, saúde, eu estou precisando de uma coisa. Vá com o coração aberto, que eu tenho certeza que vai tocar no seu coração, né, Márcio?
14: Com certeza. Inclusive, você fala dos altos evangélicos, vocês vão participar da missa, né? Inclusive, ontem já teve uma grande carreata,
13: sim,
14: né?
13: A imagem
14: já chegou, a imagem está lá no São Miguel Arcanjo, está lá, teve no São Miguel ontem na missa, né? Que teve lá, teve uma benção feita pelo Padre Denis. Então, hoje já temos aí esse evento. E hoje
13: a carreata veio até a catedral, chegou por volta de 10 e pouco, houve ali uma celebração. E a gente está tentando informação para saber se a imagem de São Miguel Arcanjo está aqui na catedral.
14: Eu vou tentar falar com o Padre Marcelo daqui a
13: pouquinho. Eu estou tentando também conversar.
14: E daí da noite teremos a consagração da missa lá no Lago do Tambom.
13: É, com certeza. São 9 horas e 30 minutos. Ainda falando em festas, começou ontem a festa do asilo, né, Márcio? A festa junina lá do asilo da Vila Bianchi. E hoje tem a sequência com shows, com aquelas quermesse, tem quadrilha, tem muitas coisas boas também, pessoal que gosta, para estar prestigiando o asilo São Vicente.
14: Isso, manda um abraço pro Diti, que é o presidente da vila, né? E hoje às 7 horas da noite teremos aí pro saudar para ir lá depois do evento do Lago, dá para ir lá, né? Hoje teremos aí Madu do Arrocha às 7 horas da noite lá cantando. Depois às 20h30, Fan Bueno e Gabriel, às 20h30. E amanhã, domingo, às 5 horas da tarde, tem a quadrilha dos idosos cantando, tocando, dançando lá, os idosos vão chacoalhar o esqueleto. Às 6 horas da tarde teremos aí Fabrício e Fabiano. E às 7 horas da noite, Violeiro das Sete Colinas. E às 20h30, Munilo Reis Pantanal. Lembrando que a entrada custa R$5 e fica na Avenida Minas Gerais, 1770, na Vila Bianchi, Bragança Paulista. Fica lá a Vila São Vicente de Paula.
13: É atrás da garagem da prefeitura, e, né, Marcinho? Para ser bem, mais prático para algumas pessoas que, né, não, são de fora, né, que vem. Coloca lá na localização, Avenida Minas Gerais, perto da garagem. Isso. É ali do lado ali. Bom, parabéns aí, pessoal do Asilo São Vicente, lá da Vila Bianchi, por esse evento. E nós estamos aqui à disposição para estar divulgando. E amanhã, lá em Pinhalzinho, nós teremos essa quinta, né, edição do Hospital do Amor do Câncer. O Otávio, a Pérola, inclusive a Silvia, a Silvinha, participaram com a gente. E o Otávio deixa aí mais uma mensagem para vocês. Não esquecerem, amanhã, a partir das 11 horas, os portões estarão abertos, tá, em Pinhalzinho, para acolher, receber você que queira fazer uma boa ação, que o seu coração realmente manda. Vamos ouvir.
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16: Prepare o seu coração!
13: É, tá aí. É, Marcinho, tá aí, tá vendo?
14: Otávio, né?
13: É, o Otávio aí tá, vou dizer pra você.
14: Abre o chapéu preto.
13: Ele vai estar aqui a semana aqui, trazendo um balanço para a gente, conversando. É isso, a função da nossa emissora, da rádio, através da direção da Maria de Lima, é de realmente abrir espaço para todos os eventos, todos aqueles que acolhem as pessoas e prestam um serviço à comunidade, né, Márcio? Eu acho que essa é a função do rádio, né?
14: Aproveitar, tem a dona ouvinte aqui que ligou aqui agora há pouco, né? A dona Rita, lá do Bairro do Cruzeiro, quer saber se a missa de lá vai ser transmitida pelo rádio.
13: Não.
14: A gente não vai transmitir a missa, tá? A gente não vai transmitir. E também lembrando que hoje as paróquias não vão ter a missa às 7h30 da noite. Às 7h30 da noite vai ser a missa no Lago do Taboão. A única igreja que vai ter missa, mas vai ser às 5h30, é a capela que tem lá dentro do Hotel Santo Agostinho.
13: Santa Mônica, a capela de Santa Mônica.
14: Isso, vai ter a capela de Santa Mônica, vai ter às 5h30, mas das outras paróquias, que são às 7h30, não vai ter, porque
13: os
14: padres vão estar tudo lá no Lago do Taboão.
13: Bom, montar a diocese toda, né? Então, nenhuma cidade que pertence à nossa diocese da região Bragantina vão estar, né, Marcinho, tendo missa. Então, fica bem claro que as missas amanhã, domingo, voltam ao normal. Ainda hoje, teremos no Mercadão Municipal a Maita Faria, amiga do Marcinho, Marcinho que é fã dela, a partir do meio-dia, lá no Mercadão. Um abraço para a Edna, a todo o pessoal do Mercadão Municipal, a Rose, né? A dona Cida da Peixaria, um abraço, a Ditinha lá, daquele bolinho de bacalhau que o Marcinho adora, os mineiros lá do queijo, ô queijo bom, Marcinho, o Jair do Açougue, a todo o pessoal ali do Mercadão Municipal, que o Mercadão precisa de uma atenção. Prefeito, não esqueça o Mercadão, tá? O negócio a cada dia pior lá, precisa de um trato. Isso porque terceirizou, né? Eu falo uma coisa, Marcinho, tem uma coisa que me chamou a atenção, não sei se você vai dar razão para mim. É, se tudo é para terceirizar, então para que ter eleição, eleger prefeito e vereador? Não é verdade? Já passa tudo para a empresa privada e ela toca a prefeitura, toca as obras, toca tudo, não é verdade? Eu acho, eu estou olhando comigo, precisa acabar com as eleições, viu? Uma coisa para se pensar no futuro. Quem sabe um dia vai acabar as eleições, vai ser tudo passado para a administração dessa questão privada. Aí vem o gerente de cidade, aí vem os principais, os caras que entendem do ramo e vão cuidar do nosso dinheiro. Acho que é mais confiável do que está acontecendo, né, Marcinho? Que nem está acontecendo com esse asfalto aqui em Bragança. Esse micro asfalto, né? Eu vou dizer, você já passou por cima do asfalto, você viu como é que está, Marcinho?
14: Não,
13: as pedrinhas da altura assim. Lá no Lago do Taboão, você indo sentido lá pro Lago do Taboão, hoje o pessoal vai poder acompanhar isso. Você vai querer estacionar o carro em algum restaurante ou algum lugar ali, naquela do lado da, onde tem a feira, do lado direito para quem vai. Ô Marcinho, seu carro vai ter que botar uma mola embaixo, porque tá uma saliência daquela. Ninguém percebe. A faixa verde, é? Que era imaginária, agora virou real, que tinha muita gente que já estava usando a faixa verde antes de pintar, né, Marcinho? Enfim, é uma coisa boa, legal. A gente está aqui para dizer, mas tem coisa que não dá para engolir. Por que mexer aqui nas ruas principais da cidade com esse micro pavimento? Quantas estradas rurais, quantas ruas da cidade de Bragança, em bairros como Fraternidade, Parque dos Estados, Vila Aparecida, estão aí com buracos há ano. Tem buraco aí que está fazendo aniversário. Daqui a pouco a gente vai levar um bolo em cada buraco e cantar parabéns, viu, Marcinho? Só está faltando isso.
14: E o que está me preocupando também é que você falou desse asfalto e agora vai ter a nova iluminação, que eles vão trocar as lâmpadas. Será que as lâmpadas vão ser só para a região central?
13: Não. Segundo a informação da prefeitura, a zona rural. É porque estão cobrando taxa de iluminação por lugar que não tem, né? Então acho que agora vai compensar esse pessoal que está pagando. O que é pior, né, Marcinho? Já faz mais de um ano, ninguém reclamou da taxa de iluminação pública, né? Vem na conta de luz, acho que um monte de gente nem viu. Ah, é R$20, só é 30, só vou pagar e boa.
14: É.
13: O povo também é acomodado, né?
14: Desaceita que dói menos.
13: Né? É, meu Deus do céu. Então, o prefeito agora está investindo no nosso dinheiro, né? Pelo menos, né? Vai colocar 1.680 novas luminárias de LED em Bragança. Fala em lâmpada de LED. Os moradores da Rosa Viquete mandaram para mim aqui, esqueci, ontem mandaram. É cruzamento com a Norte Sul. Subindo aquele morrão da Rosa Viquete para a Norte Sul, é um breu ali, Marcinho. Ali chega ali por volta de 6h30, 7h que o tempo escurece. você não você, é um breu, é um breu. Então, prefeito, coloca aí 1.681, mais uma lâmpada, lá no final da Rosa Viquete com a Norte Sul. Ou clareia melhor, corta aquelas árvores da Norte Sul e coloca umas duas luminárias naquele cruzamento ali, que você cruza dali para o Poço de Monta. Para sair no Espanha, para sair no Cícero Souza Marques, é aquela região lá. É a dona Regina de Almeida, que está aqui. Jango, bom dia, essa mandou ontem. Eu ouço você todo dia e sei que a Bragança tem alcance. E nós estamos cansados de pedir para vários vereadores e até hoje nunca foi resolvido. Aqui à noite é um breu. Eu, inclusive, eu ia falar isso, porque eu passo lá, é caminho, né? Eu moro ali embaixo, vira e mexe, eu passo. E passa lá para você ver, é um breu, Marcinho. Ó, que você chega aí em cima e é cruzamento, porque vem carros da Felicelito, vem carros da Norte Sul, do outro lado, pra você cruzar ali, é um perigo e é uma escuridão mesmo. São 9h38, Marcinho, vou tocar uma música aí que pediram para mim hoje, é do Elton John. Lá para o nosso amigo Laércio da Padaria Cardoso, que está na sintonia. A todos os funcionários, um abraço para vocês, que Deus abençoe aí o Laércio. É uma pessoa que eu tenho um apreço, um carinho muito grande. Tive agora de manhã, hoje foi meio corrido, Laércio, porque o carro hoje não ajudou, mas passamos aí tomando aquele café bem rapidinho. E a gente tem um carinho muito grande. É, o Laércio é uma pessoa maravilhosa, uma pessoa que faz um trabalho. Trabalho assim, de ajudar as pessoas, tem um coração maravilhoso. Então, para você, todos os funcionários da Padaria Cardoso e também para Nova Cardoso, Aldo Bonito, né, no padre Aldo Bonito, lá pro Regis, grande Regis. Vamos pro Sacrifice com Elton John nas ondas aqui da 79.7, o som da região.

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10: 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São 9h48 aqui, as informações e notícias chegam a todo mundo. Sabe quem chegou em São Paulo agora, Marcinho? Acabou de chegar no Palácio dos Bandeirantes?
11: Milei.
10: Javier Milei, vai estar hoje, está sendo recebido pelo governador Tarcísio de Freitas, lá no Palácio dos Bandeirantes. Ele vai receber, sabe o que, Marcinho? A Ordem do Ipiranga. Sabe o que é isso, não? É uma homenagem criada por um decreto de 1969, o decreto 52064. É uma honraria que entrega às pessoas que prestam serviço ao Estado de São Paulo. A pergunta é que fica, o que é que Javier Milei fez por São Paulo até hoje?
11: Eu ia perguntar para vocês, sabia?
10: Eu estou procurando, nem no IA, nem no Google eu achei, mas está aí, né? É o Javier Milei visitando o Brasil, né? Ele que veio para tentar ter um encontro com o Jair Bolsonaro, mas foi proibido pelo Alexandre de Moraes, pelo ministro, que não pode ter visita, então ele veio em São Paulo.
11: Ele
10: veio dar um abraço aqui no
11: Veio conhecer o Mercadão de São Paulo.
10: Ele está no Palácio dos Bandeirantes, está lá, e vai receber essa ordem do Ipiranga, que é entregue a pessoas que prestaram, ou que prestam serviços ao Estado de São Paulo. Pelo que eu levantei aqui, até hoje não vi uma coisa que ele prestou para o Estado de São Paulo.
11: Perder a viagem, né?
10: Também, né, Marcinho? Para levar alguma coisa na bagagem, né?
11: Tem que vir aqui fazer uma coisa.
10: Tem isso aí. Mas, Marcinho, vamos falar de coisa boa.
11: Aqui deixa eu falar aqui antes de você falar, Jean.
10: Então fale,
11: Marcinho. Já recebi informação aqui, né, do Padre Marcelo. Padre Marcelo Falsarello, que é padre aqui da Igreja da Catedral. Eparco, né? E ele falou que a imagem está lá na Igreja de São Miguel, né? Depois de lá vai para o Lago do Taboão, né? Então ela

0: não está aqui na catedral.
1: Havia essa expectativa, né, que ficasse a exposição aqui até meio-dia na catedral. 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Josimar, bom dia, um bom final de semana. 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Ligar o pessoal da Balduco, manda, como é que é? Manda um pix, né, Marcinho? Assim que fala hoje em dia. Marcinho, fala aí, pix, hein? Tem gente tentando passar golpe de novo em mim aqui, não sei quem que é, vou ver aqui, ó. Chegou agora, que você não podia mandar um pix de 1.100. Pode ser que eu peço pro Marcinho e mando pra você aqui. Nossa senhora, Marcinho do céu, estou usando o nome de um médico ainda. São 9h52, você é ligado aqui no Primeira Mão. Amanhã é a convenção do PSD em São Paulo, lá no espaço em São Paulo, amanhã, da convenção do Partido Social Democrata, que é do Gilberto Kassab, onde amanhã será oficializada a candidatura de José de Lima como candidato a deputado estadual, Saulo Pedroso, federal, pela região Bragantina, e também Ronaldo Caiado como candidato a presidente da República e outros, né, deputados do estado de São Paulo, já que o PSD tem uma boa bancada em São Paulo. Amanhã haverá convenção e a partir daí, Marcinho, começa a valer, né? Apesar que até a homologação e tudo, vai começar a campanha agora, depois do dia 15 de agosto. Então nós estamos hoje dia 25, nós temos mais 20 dias aí para a campanha estar na rua. A campanha é 45 dias só de campanha, é muito pouco tempo, né, Marcinho?
0: Vai começar a campanha da caça?
1: Caça ao voto. Vamos caçar os votos. E o que vem de gente caçar voto de fora, que nunca pisou em Bragança, aí vem com bandeiras de animal, vem com bandeira de saúde, bandeira da educação, bandeira de não sei o que lá. Aí, Marcinho, aí você pergunta para ele, o que você trouxe, para qual entidade, o que você ajudou aqui em Bragança, o que você fez? Não, eu eleito estarei ajudando, eu eleito, você é um porta-voz de Bragança. Depois você liga, nunca mais atende, viu, Marcinho? Eu sei bem essa história. Conheço a novela há alguns anos, viu? Quantos deputados? Eu estou recebendo telefonema todo dia, Marcinho. Toda hora é assessor de deputado X, Y, H, P, J, né, K. Ô, Jango, e aí? Já está fechado aí? Eu estou super fechado, né? Mas não tem jeito de você arrumar aí uns votinhos aí para o fulano, ciclano. Meu amigo, não tem, porque eu tenho compromisso e a palavra dada é palavra assumida, né, Marcinho? Não dá para você ficar pulando de galho em galho. Ainda mais macaco gordo, né? Se pisar num galho podre, vai cair. Aonde, Marcinho?
0: Vai cair no chão.
1: Na chão, vamos dizer. Bom. Marcinho, 9h54, vamos pro sucesso musical.
0: Vamos tocar o padre Antônio Maria?
1: Antônio Maria, vai estar segunda-feira. Isso, vamos falar do padre Antônio Maria, que o padre Denis comentou ontem, vai abrir a novena, né, de São Miguel Arcanjo, lá na paróquia de São Miguel.
0: Essa música que é muito sucesso dele, hein? É, Ninguém Te Ama Como Eu.
1: E ninguém mesmo.

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0: Tá aí Marisa Monte, uma das grandes vozes da música popular brasileira, né? Inclusive é tema dia da novela Quem Ama Cuida, né? Que está passando, né, Marcinho? É novela, é aquele ditado, né? E retrata essa novela, tem umas pessoas que passam pra gente aí, que mostra a realidade da questão de quem tem o poder, do dinheiro, né? Mas chega um momento que as coisas realmente caem, né? Na chão, né, Marcinho? Você engana por um período, depois você não engana mais. É aquele ditado, tem muitas pessoas que se acham dona do mundo, procuram o poder, procuram ser mais que os outros, e aí, quando você realmente acorda para si, acabou tudo, né? E a missão que nós temos aqui, por isso que eu falo sempre, né? Fazer o bem, não importa quem, não olha quem você faz. Deus dá essa possibilidade e essa oportunidade de nós escolhermos os nossos caminhos, né, Marcinho? Então, quem escolhe um caminho vai, quem escolhe o outro é um direito de cada um. É a verdade essa. São 10 horas e 10 minutos, vocês ligados aqui no Primeira Mão. 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Essa semana estaremos aqui batendo um papo com o pessoal da FESB a respeito dos cursos novos e tudo isso do planejamento agora do segundo semestre desse ano de 26. Já estamos aí na reta final, né, Marcinho? Mas vamos falar de eventos. Bragança tem eventos, também teremos em Atibaia, teremos em Pinhalzinho amanhã. Marcinho vai dar uma repassada em tudo, hein, Marcinho?
1: Jogo, não fala só que em Bragança teremos evento aqui da Diocese, mas também teremos evento lá na cidade de Amparo. Inclusive, mandar um abraço pro pessoal de Amparo, né?
0: Ô, Carlos Alberto!
1: Carlos Alberto!
0: Ele tá no ar lá pela rádio.
1: Inclusive, hoje teremos a Almir, a Yasmin Santos, que está se apresentando hoje, dia 25, né? Teremos a hoje, faz parte do Festival do Inverno, e o Thiago Carvalho. São dois shows hoje, né? Dois shows aí, o Thiago Carvalho e a Yasmin Santos. Amanhã, fechando aí o Festival do Inverno, Raça Negra, lá na Praça Padua Salles, que fica na cidade de Amparo. Então, você que está aí ouvindo a programação, né? Faz parte do Festival do Inverno. Amanhã teremos o Raça Negra, hein? Raça Negra já tem várias vezes aqui em Bragança Paulista. Sim. Outra festa também que deverá atrair um grande público é a cidade de Atibaia. Atibaia que começou ontem, sexta-feira, hoje, sábado e também amanhã, domingo, a festa coreana, lá no Parque Zanoni, né? Como é conhecido lá na cidade de Atibaia, com comidas coreanas e danças coreanas, hein? A comida, eu tava vendo lá, tem um cachorro quente coreano lá, Jânio.
0: É cara de cachorro, né?
1: E apetitoso, viu? Apetitoso lá. Eu vou dar um pulo lá esse final de semana e mandar um abraço pro pessoal de Atibaia, que sempre que a gente tá lá, nos recebe muito bem na cidade de Atibaia, uma cidade muito hospitaleira, e agora o Eduardo Zamani com vários shows. Inclusive, eu tava programando a festa do Morango agora no mês de agosto.
0: Sim.
1: Inclusive com o show da Taíme Thiago.
0: Flores e Morango.
1: Vai ter o show da Taíme Thiago na festa do Morango.
0: Ah, é?
1: Pro mês de agosto, né? Porque teve o cancelamento devido à chuva que caiu no.
0: Sim.
1: Tava marcado, remarcaram aí na festa do Morango da cidade de Atibaia. Outro evento que vai acontecer também, né? E mandar um abraço aqui, é amanhã, né? Reforçando aqui que amanhã teremos lá na cidade de Pinhãozinho, no estádio do Ferreirão, o quinto leilão Direito de Viver. É festa aqui em prol do Hospital do Câncer de Barretos. Já começa às 11 horas da manhã, hein? Com a resenha sertaneja, que vai ter Tony Marcos aí cantando, o Trieto Sertanejo. Epa. E vai ter muita coisa legal. E a partir das 11 horas da manhã, teremos as barracas com pastel, os lanches, bolos, doces. E a partir do meio-dia, tem um almoço lá com o pessoal do Duroc e sua equipe. Lembrando que o almoço custa R$40, vai ter porco assado recheado. Ah, comida apetitosa.
0: Recheio do que, Marcinho?
1: Recheio muito com aquelas farofas, né?
0: Pimenta,
1: não tem? Não tem pimenta. Não.
0: Pimentão? Também não.
1: Não tem pimenta. Não.
0: Ah, bom.
1: E lembrando também, né, que às 14 horas começa o grande leilão, né? E o leilão, se quiser matar lá um gado, pode vir. Até onde você comentou no programa, de que a pessoa quiser matar um gado, lá, muitas vezes não tem espaço, mas o pessoal até 7 dias eles seguram para você lá, né? Eles têm lá o pessoal do manejo, eles seguram lá até 7 dias para você arrumar um lugar adequado, se você quer. Mas geralmente a pessoa que remata tem um passo, né, para rematar.
0: Ou então ela acaba deixando, ela paga o valor e deixa para arrematar de novo.
1: É verdade. Né? Lá em Pinhela, eu participo muito dessa de Pedra Bela, inclusive está marcado para Pedra Bela, que é dia 6 de setembro. O pessoal faz isso, vê que a pessoa tem gente que arremata.
0: Paga e deixa lá. Paga e
1: manda ele lá de novo. É legal isso, né? Um gesto legal. Por isso que arrecada bastante dinheiro.
0: Sermos solidários.
1: É interessante isso, né? Uma ajuda muito importante, porque graças aos almoços, jantares que tem aí, que o pessoal acaba aí mantendo o hospital. E também começou ontem, vai hoje, sábado e domingo, o 8º Festival de Orquídeas.
0: Santa Terezinha.
1: Da Santa Terezinha, com entrada gratuita. Hoje, sábado, já começou, às 9 horas da manhã e vai até às 6 horas da tarde. Amanhã, domingo, começa às 9 da manhã e vai até às 15 horas. É o 8º Festival de Orquídea. Orquídea é uma flor que tem bastante que gosta, né?
0: Mas sim, tem um ditado, nós tentamos contato, é um pessoal de Campinas que vem, aluga um espaço e depois repassa o dinheiro para a Igreja Santa Terezinha. O contato que eu tive com o padre Alex, explicou já, o evento é nosso, é só espaço, uma locação, é uma parceria que acontece todos os anos aqui na paróquia de Santa Terezinha.
1: E lá em Pinhalzinho também está acontecendo hoje. Hoje é o terceiro dia, né, da novena de Santo Afonso de Ligório. E hoje teremos lá o padre Alberto Alves, que vai estar celebrando hoje, sábado, às 6 horas da tarde. E hoje a liturgia fica com conta da Imaculada Movimento de Mãe Rainha. Animação do Ministério de Xanaide. E o gesto concreto é leite condensado. Hein? Então você que vai lá hoje lá na novena, pode levar um leite condensado, que vai ajudar aí na cesta do pessoal que é distribuído lá da igreja. Manda um abraço para o padre Francisco. Tive a oportunidade de conversar com o padre Francisco aí no almoço que eu tive com ele, que é uma pessoa muito simpática. E amanhã, já adiantando também, amanhã é o quarto dia da novena, e amanhã é o padre Lucas Rodrigues, e o gesto concreto é molho de tomate.
0: Opa, molho de tomate, que coisa boa. A semana que vem teremos aqui em Bragança, dia 2, né, Marcinho, já no próximo domingo, o evento, a 16ª edição dos Caminhoneiros. A missa às 8 horas na Penha, é isso? Sai depois da encarreata pela cidade de Buzinaço, e às 11 horas é no posto de monta, onde vai ter shows, vai ter comidas típicas, tudo isso e muito mais, né, Márcio?
1: Isso, e hoje também, falando no Festival de Inverno, hoje tem Socorro, Festival de Inverno.
0: Opa!
1: Hoje já começa às 14 horas, vai ter um DJ lá às 14 horas fazendo uma eliminação. E às 21 horas tem Zé Ramalho, tributo a Zé Ramalho, local na Praça 9 de Julho, lá em Socorro.
0: No centro de Socorro. E Amparo encerra o Festival de Inverno esse final de semana. Sim. Tem shows hoje e amanhã com Raça Negra, né, Marcinho? É. Um abraço aí ao prefeito Carlos Alberto, ao prefeito Maurício de Socorro e também ao Derlei, lá de Pedra Bela, que participou com a gente essa semana, junto com a Taumi, né, Marcinho? A Simoni, que participou com a gente. Vão estar aqui essa semana,
1: Tamoni,
0: conversando.
1: Hã? Tamoni.
0: Tamoni. Ô, Tamoni, bom dia pra você, todo o pessoal de Pedra Bela. Manda um abraço especial pro Odésio, lá da farmácia. O Odésio, que é um grande amigo meu, lá que tem a farmácia famosa, na entrada da cidade, lá, viu, Marcinho?
1: Meu brother.
0: Brother. Esse é mesmo. Eu tenho vários. O Denilson, lá, também de Monte Alegre. O Rafael, que é o prefeito Rafa, prefeito de Monte Alegre, falou com a gente. A semana que vem tem festa lá do Padroeiro, né?
1: Sim.
0: É, lá é Bom Jesus dos Perdões, tá vendo isso?
1: Isso. Inclusive, a festa dos Bom Jesus dos Perdões, hoje ia ter cavalhada, não sei se vai, se teve, ia ter cavalhada hoje de Bom Jesus dos Perdões, de Bragança lá, né?
0: Mas tava aquela confusão, que Bragança não ajudou, né?
1: Tá dando suporte lá e tal, mas a festa lá começa agora nessa semana que vem, né? E no dia 6 de agosto vai ter lá Hugo e Tiago.
0: Hugo e Tiago.
1: Daí a praça, na Praça Central de Bom Jesus dos Perdões. E outra festa também que o pessoal tá esperando é a festa italiana, né? Que é dia 6, 7, 8 e 9 aqui na Catedral, mano. Abraço para o Marcelo, que sempre a gente precisa, vamos dar um suporte aí pra
0: gente. Dá o retorno, né?
1: É isso aí. Verdade,
0: esse padre. Não, João, não é? Sim, ou não, eu não sei, né? Tem uns que falam, não sei.
1: Italiana é legal, tem comidas italianas aqui, muito boas.
0: É, vai ter nhoque, vai ter pizza, vai ter macarrão, vai ter aquelas porpeta que chama, assim, é isso?
1: Popeta.
0: É isso mesmo? Isso. Que vai no molho. É gostoso, cara, Marcinho?
1: Eu conheço.
0: É uma almôndiga, né?
1: É, eu conheço com bolinho de carne moída, mas
0: é uma almôndiga, né? Que falava antigamente. Você lembra da história antiga, Marcinho? Você via a almôndiga naquelas coisas de vidro que fica assim? Era desse tamanho. Aí o cara ia pegar e ficar desse tamanho. Tava cheio de mosquito, né? Lembra disso aí, Marcinho?
1: Lembra.
0: Oi, diminuiu. A porpeta, tá nós, 10h18, você ligado aqui no Primeira Mão, daqui a pouco fala de esportes, tem decisão e também no Campeonato Amador da Série B, tem o Red Bull Bragantino que joga amanhã contra o Curitiba, tem aí o São Paulo que vai pegar o Flamengo amanhã no Rio. Ai, ai, ai, viu, assim, vamos contar quantos balaios. Vai vir com o balaio nas costas do Maracanã amanhã contra o Flamengo. Tem o Palmeiras, tem o Corinthians, que vai até a Bahia enfrentar o Bahia. É, Marcinho, são jogos importantes aí. Vou
1: aproveitar aqui para fechar aqui as festas, que você está falando aqui também de evento. Um evento também que a gente está ajudando aqui, inclusive você está ajudando bastante, aí é a Noite dos Caldos, né?
0: Dia 9, dia 7.
1: Dia 7. Dia 7 vai ser lá no Centro Comunitário da USP. Lembrando que a mesa para 6 pessoas vai custar R$300, né? E a de ingresso individual, R$40. E os pontos de venda, para você que está querendo adquirir o seu convite, é lá no núcleo administrativo da USF. E tem o telefone aqui, que é o 956-58-8335. 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É o telefone lá para você estar aí adquirindo sua mesa ou vai individual, né, na Noite dos Caldos, e a gente vai estar lá presente, né, Jânio?
0: Estaremos lá representando a Bragança FM, né? Sim. Estaremos com a nossa mesa lá, apoiando. Manda um abraço pro Frei Bartolomeu, ao Leandro Leão, Zé Eduardo, que estiveram com a gente essa semana. E nós estamos aí, buscando brindes no comércio, o apoio. As tendas já resolvemos, mas sim, o valor estava alto aí, ligamos com um amigo aí, né, da região, já bancou aí as tendas. Essa é a parceria que a Bragança FM faz aqui, através dos contatos, da amizade que a gente tem, né, Marcinho? A gente procura ajudar todas as entidades aqui, a porta aberta, até nós demos essa sugestão para o Anderson, que é amigo do Márcio, que está coordenando essa 16ª caminhada dos caminhoneiros.
1: Ah, o Anderson, Sindicato dos Motoristas.
0: Sindicato dos Motoristas. E a questão de que ficou o alimento e também a questão da ração para doar, para fase de ajuda.
1: Né, Anderson Munhoz.
0: Anderson Munhoz, que não é de Munhoz, é taxista. Né, Marcinho?
1: Você está falando nisso, vai chegar semana que vem já, em domingo. Tá
0: aí,
1: domingo, festa do caminhoneiro. Vai ter lá a festa do caminhoneiro. E já que você já entrou no assunto, vou adiantar aqui os shows, né? No dia 2 de agosto, temos aí a festa do caminhoneiro, que vai ser no posto de monta, né? E teremos aí as duplas sertanejas que vão se apresentar. É Lucas An e Rafael, Vinícius e Gabriel, a banda Pires, viu, Creuzinho? A banda Pires vai estar lá, viu? A Creuzinho é fã da banda Pires.
0: É verdade.
1: E esse ano já é a 16ª festa do caminhoneiro, que vai acontecer no posto de monta, lembrando que a entrada vai ser 1 litro de leite ou 1 quilo de ração aí, né? De gato ou de cachorro.
0: Antigamente esse evento, eu participei muitos anos, era lá no Nicolódromo. Os caminhões paravam lá, o padre ficava, né, o padre Zé Roberto, e vários padres que eu tive.
1: Eu ajudei a participar, na época, eu ajudei lá, na época era o padre Sebastião da Igreja Santa Terezinha, e o ministro que eu ajudava era o Regis, não sei se você me lembra, o ministro Regis, que era, mas nunca mais ouvi ele. Mas eu ajudei uma época lá, eu colocava água lá pro pessoal.
0: Sim.
1: Enquanto o padre Sebastião ia jogando água na
0: nos veículos,
1: eu ficava enchendo o potinho do padre Sebastião lá e do outro.
0: Você abastecia o potinho do padre?
1: Isso, na época, quem era o sindicato do motorista era o saudoso Ronaldo.
0: Ronaldo, né? Saudoso Ronaldo. Vanderlei, Toledo. Pessoal que tem história.
1: Naquela época lá, ela não passava circos amplos, passava todos os carros lá e iam vinzendo. E eu ajudava. Era o Joel, inclusive, que era o ministro. Agora eu lembrei, o Joel.
0: Joel.
1: E eu ficava ajudando ele a dar o suporte lá para encher os negócios de água, porque o padre ia jogando água.
0: Porque haja água, né, Marcinho? Haja carro, né, Marcinho?
1: Já ajudei bastante.
0: Viu, Marcinho? Nós temos aí, depois a gente vai ter a recompensa, tudo que a gente faz de bem. E do bom.
1: E era gostoso, né? A pessoa passava, tem que ficar. Eu ficava sentado, tem gente que ficava sentado lá na arquibancada vendo os caminhões,
0: isso, né? Aí é bastante gente, né?
1: Cozinhar, fazer aquele zigue-zague.
0: Agora mudaram todo o trajeto e o perfil.
1: Ficou bom ou ficou ruim, né? Porque no seu faz depois de monta, tem uma estrutura maior, que dá para o pessoal fazer lá, tem as barracas, faz alimentação, tudo. Mas era legal no posto de montar, quando fazia ali na passagem Chico Zamp, era legal.
0: Foi muitos anos.
1: Está abandonada a passagem Chico Zamp, gente. Aproveitar agora. Eu passo todos os dias lá, que é meu caminho da roça, como eu falo, né? E o que tem de pessoas, moradores de rua naquele local
0: ali.
1: Está abandonado, não usa mais para nada, né?
0: Não, eu vou dizer para você, Bragança é bom nem falar o que está acontecendo.
1: Está vendo
0: é pessoas, Marcinho. Não pode falar morador de rua, em situação de rua, viu? Até isso dá processo, para você saber disso ou não. Agora, pessoas em situação de rua, essa é a verdade. E Bragança, olha, eu vou dizer para você, hoje é sábado, vamos deixar para segunda-feira, né, Marcinho?
1: Macacolândia ali, viu?
0: Marcinho, segunda-feira não fala disso. Tem um pessoal fazendo matéria, a Bragança CFM está fazendo um levantamento aí, nossa equipe aí de jornalismo, para nós estarmos aqui apontando. A gente conversa toda quinta-feira com o Gilson de Almeida aqui, que bate papo, a gente fala dessa situação que envolve as ruas de Bragança Paulista, as Cracolândias, né? Sim. São Paulo, aí acabou a Cracolândia. Ela espalhou, ela está em vários pontos da cidade de São Paulo. Não está mais concentrada como ela, mas isso é uma coisa que, se não tiver esse olhar para a questão da saúde pública, senhores administradores, né? Prefeito, vereador, deputado, blá, blá. Só bate-papo, só oba-oba. Eu acho interessante, né? E acho até, assim, uma coisa meio estranha. Toda época de campanha, sempre vem um deputado com a bandeira. A saúde, a educação, sempre repete, né? Vou melhorar a educação. Tá bom, você vai melhorar em quê? Vamos dar a resposta à saúde, está precisando de apoio. Mas o que vai fazer para a saúde, Marcinho? Não diz nada,
1: não diz.
0: São aquelas coisas genéricas que se usam. Não, tem que dizer, olha, a minha proposta, se eu for eleito deputado, né, Marcinho? Vamos estar aqui duplicando, sim, a rodovia Bragança Socorro, Bragança Itatiba, Bragança Vargem, Bragança Piracaia. Vou lutar por isso, a minha bandeira é essa, eu preciso de vocês para isso. São essas coisas, trazer emprego para a cidade de Bragança, são coisas que, né, segurança, vamos melhorar a questão da educação, trazer mecanismo para que se melhore essa questão da educação. Não é só falar, vou melhorar a educação, mas no quê? Tem que dizer no quê? No ponto, tem projeto para isso, né, Marcelo?
1: Sim, querido.
0: Falar é fácil, né?
1: Você vê o termo do Parque dos Estados lá, está certo que está.
0: Que novela. Eu, Marcinho, fui vereador 3 mandatos. Eu fui, acho que uns 3 ou 4 governadores lá para anunciar ali no São Miguel e lá que ia fazer aquele anel, aquela.
1: Perimetrais.
0: Até hoje ficou no imaginário. Mas a gente tem esperança, a gente está aqui para ver, quem sabe veremos. São 10h24, vamos ao sucesso musical, Marcinho. Voltamos depois com o Rod Stewart, né? E Ed Bell. Matar a saudade.

0: Thank you.
1: Amy Bell.
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2: Marcinho, são 10h49 para você ligado aqui na Primeira Mão. Aqui chegando, checando informações. Vamos aqui, Marcinho, ouvir aí um trecho aí. É de ontem, a lei que foi sancionada pelo presidente Luiz Inácio Lula da Silva para que as mulheres, né, que são vítimas de violência, tenham aí mais uma oportunidade, como quem diz outro, ou mais, né, essa aí, que fala, que fala do spray de pimenta, né, que as mulheres com mais de 18 anos poderão estar aí adquirindo, desde que tenha todos os documentos. Vamos ouvir.
3: O presidente Lula sancionou hoje a lei que autoriza a venda do spray de pimenta para mulheres com mais de 18 anos. Quem é do Rio de Janeiro e de Santa Catarina já estava acostumado com o produto, porque leis estaduais já tinham liberado o uso do spray de pimenta. A lei sancionada hoje regulamenta a posse, a comercialização e o uso do spray.

0: em todo o país. Tem algumas exigências e, claro, que você vai ter todas no Jornal Nacional e eu espero vocês. Tchau.
1: Tinha comunicado a lei que foi sancionada ontem, né? Santa Catarina e Rio já tinha essa lei estadual, agora é a nível federal. Então as mulheres são vítimas de violência, maior de 18 anos, que sofre qualquer coisa, vai ter agora uma ferramenta a mais para, né, espirra nos olhos enquanto chama a polícia, não é isso?
2: Eu não sei, Jorginho, me preocupa muito essa lei, viu? Porque eu acho que se a pessoa vai ter lá, se você tem uma briga lá, tá com esse spray, coloca na, aplica o spray, se tem gente do lado que não tem nada a ver com o problema, vai ter meio complicado isso aí, não sei não, viu?
1: Mas sim, tudo que é feito, né? Sempre tem os prós e contras que falam, né, Marcinho?
2: E também vai estar o tal de spray falsificado, hein?
1: Também, aí o pessoal vai vender aquele spray, né, Marcinho? Eita, não, que pode cegar, tem uma série de questões, né? Nós estamos aqui, aí na semana nós mostramos uma reportagem que foi publicada para a Record, de uma paciente aqui em Bragança Paulista, que teve, durante uma cirurgia, né, Marcinho? Uma situação realmente que, eu digo assim, mexeu com todos aqueles que realmente... são da área médica, enfim, pacientes, pessoas que, quando precisam de um atendimento. Ela teve uma tesoura, né? Uma tesoura, uma pinça daquela cirúrgica e que ficou na sua barriga durante 3 meses. Ela fez agora a outra cirurgia, só que, porém, também afetou o intestino. Nós estamos tentando um contato para nós estarmos aqui falando a respeito disso. O espaço está aberto aqui. Nós tentamos com a entidade onde aconteceu a cirurgia, a entidade, o hospital, nós não vamos mencionar aqui. Diz que é uma coisa que eles estão esclarecendo tudo à polícia. A polícia também, não é que negou, mas também disse que não quer se manifestar enquanto está apurando toda essa situação. É uma coisa que chamou atenção, né, Marcinho? Você vai passar por uma cirurgia para curar uma coisa e os caras esquecem uma pinça de 18 centímetros. É chamada pinça cirúrgica, Marcinho. Pode um negócio desse, Marcinho?
2: Hã? No Brasil, não duvido nada.
1: Aqui acontece tudo, não, Marcinho? Por que será, não? Hã? O que está acontecendo, Marcinho? Está todo mundo louco, como dizia o Silvio Brito, lembra, não? Essa música? Hã? Tá todo mundo louco, opa, todo mundo louco, opa. São 10h53, você continua aqui no som da região da Bragança FM, Espaço Jacarandá, onde você pode adquirir uma orquídea, uma flor daquela bromélia, para você fazer seu jardim em casa, aquelas flores que não precisam da questão da natureza, pode ficar dentro do ambiente da sua casa, é o Espaço Jacarandá, é aqui na Plínio Salgado 2005, em frente à Sacarta. 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
2: É verdade. Eu falei aqui das festas, tem uma festa que acabei não falando aqui, é a festa do bairro do Lima Rico. Manda um abraço para o pessoal do Lima Rico.
1: Tuiuti.
2: Lá pertence à cidade de Tuiuti. E hoje tem festa no Lima Rico. Manda um abraço a todo o pessoal do Lima Rico. Está aí a grande audiência da Bragança FM lá na cidade de Tuiuti. E hoje está início, começou no dia 23, né? Mas prossegue hoje dia 25, a 52ª festa do padroeiro de São Cristóvão, lá no bairro do Lima Rico, em Tuiuti. E hoje, dia 25, haverá aí o show de prêmios, né? Hoje, sábado, às 18h30, tem a procissão, em seguida a missa na Santa Missa, com a participação do coral de São Cristóvão. E também, então, tem o show de prêmios, haverá show de prêmios logo após a missa. Então, hoje tem festa lá no Lima Rico, né, em Tuiuti.
1: Festas, né, pessoal, curtir. Lembrando vocês que hoje, a partir das 14 horas, o evento do Lago Taboão, com a imagem de São Miguel Arcanjo. Começa realmente esse evento, vai haver aí durante as 3 horas do Terço da Misericórdia. Ontem teve uma celebração, uma carreata, ontem lotou a igreja lá. Um abraço aí ao padre Denis e toda a comunidade pelo trabalho que ele vem realizando. E em breve teremos notícias aí, o padre Denis vai assumir a renovação carismática aqui da nossa diocese de Bragança Paulista, Marcinho. Ai, que boa coisa, né?
2: Era segredo, mas você já contou?
1: Já contei, né, Marcinho? A gente fica sabendo e tem que falar para que realmente as pessoas fiquem sabendo aqui. Aqui é primeira mão, a verdade é essa. Primeira mão traz tudo com seriedade, com transparência e é um espaço aberto a todos. Daqui a pouco vamos falar de esporte, Marcinho?
2: Vai ter show também lá, viu? Hoje é sábado, vai ter show do Manzini e Matheus lá no Lima Rico. E também amanhã vai ter a Rafa Lopes, que vai estar cantando amanhã domingo lá na festa do Lima Rico.
1: E hoje tem a Maita, né? A Maita.
2: Esse é no Mercadão, né?
1: No Mercadão, ao meio-dia, daqui a pouco começa, o pessoal está convidado para prestigiar o nosso cartão postal de Bragança Paulista, que precisa, é o prefeito, precisa restaurar o Mercadão de novo, prefeito. O senhor terceirizou aquilo lá e virou realmente, né, Marcinho? Marcinho do céu. Ô, Marcinho, como é que ficou aquela festa do Espaço Mall lá no Antrigo? É hoje também, não? É, né? Não é isso?
2: A festa, fala a festa onde que é o tal do Mercadão da Zona Norte, que
1: não é aquele, aquele que inventaram lá.
2: Sim, começou ontem. É. Esse Ford Rock que está tendo lá, com entrada gratuita, e também tem uns Ford Truck, né? Então, se você quiser, hoje vai ter durante todo dia. Só não tem a relação de shows aqui, porque são vários shows, né?
1: É.
2: Mas hoje vai ter vários shows. Começou ontem, sexta-feira, e prossegue hoje, sábado e domingo. E vai ter lá também os Ford Truck, que tem vários tipos de lanches para você que quiser comer por lá, né? E vários rocks lá, cover, que vão estar se apresentando lá. É, lá no Mercadão da Zona Norte, que antigamente era Ceazinha. Né? Aí disse que ia ter o seu mercado, até agora não saiu do papel, e tá lá, né?
1: É, Marcinho, aqui assim, fazem-se prédios, gastam-se dinheiro, dinheiro público, dinheiro nosso que podia ser aproveitado para muitas coisas, fica no abandono, né? E o que precisa realmente não é feito nada, né? Verdade?
2: É.
1: As ruas principais de Bragança, que não precisavam desse mico, vou dizer mico, asfalto, micro, né? Pavimento, né? As estradas rurais, os bairros, estão tudo aí, realmente aguardando aí melhorias da atual administração municipal. A outra pergunta que todo mundo pergunta e manda para a gente toda hora, como é que vai ficar o IPTU? Prefeito, o senhor vai ter que cumprir a lei, prefeito, independente do embargo, declaração, que o senhor nem cabe mais isso, mas o senhor entrou para ganhar tempo, né, para que todo mundo pague até outubro, as parcelinhas bonitinhas, e depois o senhor vai ver se devolve, o senhor vai ser obrigado a devolver, prefeito. Infelizmente, a verdade é essa, a população não acredita mais em nada, mas a verdade é uma só, quem pagou a mais, né, vai ter o seu dinheiro ressarcido, e quem não pagou, vai pagar de acordo com a inflação, segundo o acórdão do Tribunal de Justiça do Estado de São Paulo, do colegiado, que já há mais de um mês, dia 17 de junho, nós estamos hoje em 25 de julho, e a Prefeitura não se manifestou a respeito disso. Eu acho que cabe aí a Câmara Municipal, o Ministério Público, a OAB, tomar providências, né? Não é possível que tudo aconteça aqui, e de boa, né, Marcinho? Tudo aqui acontece, aqui a cidade tem dono, nós não temos, não. A verdade é essa. A cidade é de todos nós. Não é isso, Marcinho?
2: O pior é se fosse o contrário, né? Se você tivesse dívida na prefeitura, você aproveitou não ia cobrar.
1: Está executado, está em dívida ativa, empenhora seu bem, sua moto, seu carro, sua casa. Não é, Marcinho?
2: Precisa tomar providência.
1: Isso eles fazem rapidinho, né? Oficial de justiça bate na sua porta. Aí você pensa, né? Bate na sua porta, não é Mercado Livre, como acontece hoje, não é a Pet Love, não é. Não. Hoje quem bate é oficial de justiça. E aí, não, vemos aqui empenhorar seus bens, porque você não pagou aqui o IPTU, você tem prazo e tal de 5 dias para pagar. Aí você tem que ir lá, acertar, pagar. Olha, Marcinho, eu vou dizer uma coisa para você, viu? A gente fica muito triste com tudo que acontece em nossa cidade, viu? A gente está aqui num momento delicado, um momento em que a gente percebe que as partes, os interessados, ou aqueles que gostam realmente da cidade, parece que não tem, né? A consciência de olhar para o cidadão, de olhar para as pessoas que mais precisam. A gente fica muito, mas muito, muito triste com isso, e a gente espera, como diz o outro, que ainda, haja uma mudança, que o prefeito acorde para a vida, enfim, são tudo isso e muito mais. São 10h59, você ligado aqui no Primeira Mão. Vamos, sucesso musical, faturamos e voltamos, vamos falar de esportes.

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11: É, são 11 horas e 6 minutos. Hoje é o Dia Internacional da Mulher Negra Latino-Americana. Vai ter um evento na Acadêmicos da Vila, lá na Vila Aparecida, na Avenida Santa Isabel, na Morada do Samba. Quem está comigo na linha é a Fran Calazans, que é presidente da Acadêmicos da Vila. Fran, bom dia, é um prazer receber você aqui no Primeira Mão. Tudo bem, Fran?
12: Bom dia, Jean, um prazer enorme falar no Primeira Mão. Você que sempre aí nos dá um apoio para falar a nossa voz aí, para toda a Bragança, todos os seus ouvintes. Para nós, a nossa gratidão a todos vocês.
11: Fran, hoje teremos aí um evento hoje, que é, hoje é o Dia Internacional, né? É o Dia da Mulher Negra Latino-Americana. E o evento acontece hoje na quadra da Acadêmicos da Vila, né?
12: Sim, sim. Hoje com muita satisfação e orgulho, né? Que a gente celebra dentro do Festival de Inverno, né? Aí em parceria também com a Prefeitura Municipal de Bragança, para estar comemorando esse grande dia. E também a piada do dia, que na verdade é o troféu Isilda Toledo, pelo dia aí da mulher negra. Nesse dia a gente vai estar comemorando e 20 mulheres receberão aí o troféu, em homenagem por toda a dedicação, trabalho, aqui em Bragança Paulista, né? Em contribuição a isso.
11: É uma luta, né? Uma luta constante, né? A gente fala dos desafios do dia a dia, e principalmente a mulher negra, que enfrentou tantas dificuldades, e até hoje, mesmo após, depois do fim da escravidão, ainda se encontra obstáculos dentro da sociedade, né, Fran?
12: Com certeza, né, Jango? A gente escuta, ai, não vem vocês com mimimi e tudo mais, mas só quem tá na cor da nossa pele sabe dizer o nosso dia a dia e as nossas deficiências, as nossas frustrações. Mas a gente tá aí trabalhando, a gente não é diferente de ninguém, né? A gente não diferencia ninguém, e a Acadêmicos da Vila, graças a Deus, ela tem essa parceria com todo o segmento que a gente pode aí beneficiar. E aproveitando, né, você que tem seu projeto e queira fazer, sempre está aí para estar fazendo parcerias com ONGs, qualquer instituição que queira fazer o bem para o próximo, né? A gente é utilidade pública. E no dia é muito para nós festivo também, porém, a gente pode estar levando informação à população, né? Hoje, dentro desse próprio evento, a gente nomeou a feira Teresa de Benguela, que na verdade são expositores.
11: Sim.
12: Que fazem os seus artesanatos. A gente dá essa oportunidade, né, de empreendedorismo à própria mulher. Então, não é somente o Festival de Inverno, não é só o Troféu Isilda Toledo, mas também existe cultura, empreendimento, gastronomia. A gente vai mostrar um pouquinho de tudo aqui na quadra da Acadêmicos da Vila.
11: Que hora começa o evento, Pan?
12: Os portões são 9 horas, já com a feirinha, né? E depois vem com o som do DJ, do Rio. É uma mulher também, representativa também do meio do hip hop. E depois logo em fala da vereadora Pocaia, também falando da PL, que também vai falar um pouco dessa lei da PL, do Dia da Mulher Negra, dentro. E logo em seguida começa as homenagens. E logo em seguida depois tem o show do Zé da Gente, que é também aí dentro do Festival de Inverno.
11: Que coisa boa. Fran, parabéns aqui à Acadêmicos da Vila, que sempre abre espaço a todos os setores da sociedade. Vocês ajudam entidades de qualquer setor, ONGs. Eu acho que isso realmente é uma coisa importante. E a sociedade bragantina precisa se unir nessas horas para estar prestigiando, colaborando, que a participação de cada um acaba sendo muito produtiva para conhecimento, para entendimento e, logicamente, estar agindo dentro do seu contexto, da sua rotina, da sua diária, né, Fran?
12: Com certeza, Jânio. Também a nossa gratidão aí a 74.6, que também nos ajuda dia a dia.
11: Tá bom, Fran. Um bom evento para vocês. Parabéns aí.
12: Obrigada.
11: 11h11, conversei com a Fran Calazans, presidente da Acadêmicos da Vila, falando desse evento que acontece hoje, né, Marcinho? Acontece hoje, né? Para que realmente esse evento homenageasse as mulheres, né? O dia da consciência, aquela questão da consciência negra, que há discriminação, mas não é dizer que não, que ainda, infelizmente, a gente tem acompanhado em todo o mundo, não é só aqui em Bragança, mas em todos os setores da sociedade, ainda existe essa questão da discriminação. E saber que o sangue corre igual para todos, né? Deus nos fez aqui, não há distinção, não há cor, não há raça. Basta você ter coração e amar o próximo. São 11 horas e 11 minutos. Vocês ligados aqui. Vamos ao esporte, Marcinho. Marcinho está animado hoje. Amanhã ele vai assistir o jogo do Bragantino, amanhã contra Coritiba, né? Com a transmissão da equipe de esportes da Bragança FM, né? Vamos lá, Marcinho, destaque esportivo. São 11 horas e 11 minutos, nós teremos aqui em Bragança Paulista o campeonato da Série B do campeonato brasileiro, do campeonato aqui de Bragança Paulista. E tem aí a questão que envolve as semifinais agora dos classificados. É as semifinais da Série B, acontece nesse domingo, amanhã, Marcinho, no estádio Raul Monteiro, lá no campo da Vila Aparecida. 4 equipes seguem na briga pelo título e prometem grandes jogos em busca da vaga da decisão. A rodada será disputada no sistema eliminatório. Às 9h30 amanhã, lá no campo do Vila, o Penha e Pinhalzinho fazem o primeiro confronto. E na sequência, teremos aí o Vasco e Rio Acima. Os dois vencedores fazem a final na próxima semana. Então, tá aí o Campeonato Amador B de Bragança Paulista, que tem aí já com datas marcadas amanhã, semifinais e a final. Os dois vencedores vão para a final e os que perderem vão disputar terceiro e quarto lugar. Vamos falar de Campeonato Brasileiro? Nós teremos a sequência do Campeonato Brasileiro, que envolve os jogos que já começam hoje pelo Campeonato Brasileiro. A chamada, eu digo sempre, agora o segundo turno, começando aí com jogos a partir das 18h30 de hoje. Teremos o Atlético Paranaense, que venceu o São Paulo aqui em Bragança na última quarta-feira, recebe o Internacional, que perdeu para a equipe do Cruzeiro por 2-1. Às 18h30 também, na Vila Belmiro, o Santos, que está aí brigando, né, recebe a Chapecoense. O Santos precisa sair daquela zona de desconforto que chama no Campeonato Brasileiro. E ainda hoje, às 20 horas e 30 minutos, lá em São Januário, o Vasco da Gama recebe o Mirassol. Mirassol que está aí tentando também sair da zona do rebaixamento do C4. Amanhã, 16 horas, é o jogão de bola com o Marcinho, vai sentar amanhã com pipoca, tudo isso e muito mais, para assistir o Bahia contra o Corinthians, lá na Fonte Nova. Amanhã também nós teremos a sequência dos jogos, né, que envolve aí essa rodada do Campeonato Brasileiro. O Cruzeiro joga também às 16 horas lá no Mineirão, recebendo o Botafogo do Rio. Lá em Porto Alegre, o Grêmio recebe o Fluminense. E aqui em Bragança Paulista, às 18h30, o Red Bull Bragantino recebe o Coritiba. E espera-se um bom público amanhã, essa boa campanha que o Bragantino vem realizando. E às 18h30 amanhã, tem lá no Maracanã, ai, ai, ai, Flamengo e São Paulo amanhã, às 18h30. Às 19h30, na Allianz Parque, o Palmeiras recebe o Atlético Mineiro. E teremos o encerramento da rodada com o jogo do Remo, que está aí também brigando para não cair, recebe o Sport Clube Vitória. É a primeira rodada desse segundo turno do Campeonato Brasileiro desse ano de 26. Aí a tabela, o Palmeiras consegue aí, né, realmente liderar, 44 pontos, tem 7 pontos a mais, né, que a equipe do Flamengo, que é o segundo colocado. Nós tivemos aí a seleção de vôlei feminino, que acabou aí vencendo a Itália e agora vai disputar o título da Copa das Nações, né, Marcinho? Que nós estamos acompanhando aí o Brasil, que tem aí realmente essa importante campanha através do técnico Zé Roberto, que vem realizando um grande trabalho frente à seleção feminina de vôlei do Brasil. Então foi 11 horas e 15 minutos, alguns destaques esportivos para vocês que acompanham aqui o Primeira Mão desse sábado. 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

0: que eu não sou de ligar.
1: Não ligue, hein?
0: Pelo amor de Deus.
2: É, são 11h18 em Bragança Paulista, você é ligado aqui no Primeira Mão. Aqui você fica sabendo tudo o que acontece em Bragança, região Bragantina, São Paulo, Brasil e o mundo. O senador da República, Flávio Bolsonaro, será confirmado como candidato à presidência da República nesse sábado, dia 25 hoje. E o mesmo irá ocorrer amanhã com Ronaldo Caiado na convenção do PSD. Ambos eventos ocorrem em São Paulo. A convenção nacional do PL acontece, né? Em momento de crise na articulação da pré-campanha de Flávio. O senador chega em momento chave da disputa sem saber quem será seu vice e também não fechou alianças com outros partidos, tanto formado pela Federação União Brasil e PP, quanto ao Partido Republicanos. Tenha indicado que irão se manter neutros nesse primeiro turno da corrida eleitoral. E com isso, né, fica aquela tensão que envolve toda a questão do Partido Liberal. Embora Michele Bolsonaro tenha gravado um vídeo de reconciliação, a tendência é que não compareça a esse evento. Ainda assim, aliados de Flávio esperam que ela mande um vídeo ou faça algum outro gesto de apoio à sua candidatura. Já Caiado terá Gilberto Kassab, presidente nacional e fundador do PSD, como seu vice, e será uma chapa puro sangue do partido. O pré-candidato anunciou a composição no início agora do mês de julho, e o grande desafio de Caiado é fazer a candidatura decolar e mostrar-se competitivo na oposição a Lula. A pesquisa Datafolha, publicada ontem, na sexta-feira, mostra que o político tem apenas 4% das intenções de voto no primeiro turno. Flávio aparece com 32 pontos, enquanto Lula aparece com 40 pontos, liderando essa pesquisa. As convenções partidárias estão liberadas desde o último dia 20 de julho e deve ocorrer até o dia 5 de agosto. Depois, as candidaturas devem ser registradas na Justiça Eleitoral até o dia 15 de agosto. A partir daí, a campanha começa a ganhar força, explica Guilherme Barcelos, especialista em direito eleitoral e sócio do escritório Barcelos Alarcon Advogados. O candidato, para que obtenha o deferimento do seu registro de candidatura, deverá necessariamente ter sido escolhido em convenção. Na prática, depois da convenção, os pré-candidatos passam a ser considerados candidatos. Para esse ano, os partidos precisam definir quem vai estar disputando os cargos de presidente, governador, senador, são duas vagas por estado, deputado federal e deputado estadual e distrital, que é lá de Brasília, onde é um distrito, é diferente. Antes de Flávio e Caiado, Renan Santos do Missão fez a sua convenção logo no primeiro dia de prazo, por videoconferência, que é permitido pela lei. Ainda assim, o partido agendou para o dia 1º de agosto um ato de lançamento da candidatura, também em São Paulo. Na convenção de Romeu Zema, do Novo, será na segunda-feira, dia 27, em Brasília. E a de Lula, dia 2 de agosto, em São Paulo. Então tá aí as regras, tudo isso, as convenções que acontecem. Amanhã, o evento, que vai estar, inclusive, presente o doutor José de Lima, pré-candidato a deputado estadual, Saulo Pedroso, que já é deputado e busca a reeleição para federal, em São Paulo, amanhã, nesse evento do PSD de Kassab. 11h21, você continua aqui no Som da Região. Aqui você sabe tudo o que acontece em Bragança, região Bragantina, e a 79.7, o Som da Região, sai sempre na frente, trazendo todas as informações. Então você, sintonizado aqui no Som da Região, continue aqui até o meio-dia, com música, notícias, informações, e mais uma vez, né, Marcinho? Lembrando vocês que hoje, a partir das 2 horas, no Lago do Taboão, acontece aí esse evento da chegada da imagem de São Miguel Arcanjo, onde já esteve ontem uma missa, uma celebração lá na paróquia de São Miguel, houve a carreata pela cidade, houve uma consagração aqui na Praça Raul Leme, a imagem voltou para a igreja de São Miguel, está lá até agora meio-dia, e de lá parte já para o Lago Taboão, a partir das 14 horas começa esse evento. É isso, Márcio? Não é isso? 14 horas, né?
3: Sim,
2: chega
3: sim.
2: Lá, depois teremos já as primeiras, como a gente fala, né? O terço da Misericórdia, a partir das 15 horas. Depois haverá dois shows, né? Com músicas que são ligadas a gospel, essa questão evangélicas. E às 19 horas, a celebração com o Dom Sérgio, confirmou que ele estará lá com essa celebração.
1: Sim, às 14 horas temos acolhido, repito, pelo Padre Tiago. Às 14h10, né, teremos aí o Padre Alexandre Monteiro. Sim. Às 14h40, Terço da Misericórdia, com o grupo Reset. E às 4 horas da tarde, louvor institucional. Às 16h30, pegação com o Padre Emanuel Maria, né? Às 17h30, show do Padre Diogo Albuquerque. Às 6 horas da tarde, 18 horas, Padre Diogo, o Padre Denis, né? Que vai estar se apresentando. E às 7 horas da noite, preparação para a Santa Missa. 19h30, Santa Missa, né? Coração de consagração, presidida por Dom Sérgio Aparecido Colombo.
2: Então, fica o convite a toda a região Bragantina para estar prestigiando esse evento que marca aí a passagem da imagem de São Miguel Arcanjo, que está fazendo uma peregrinação pelo Brasil, né, Márcio?
1: E o Padre Denis esteve aqui ontem, que tem uma entrevista que você fez com ele.
2: Vamos lá.
1: A gente pegou aqui os melhores momentos para ele explicando como é que vai ser esse evento hoje.
2: Padre Denis, nós teremos esse evento amanhã no Lago Taboão, começa às 14 horas. Queria que o senhor falasse um pouquinho desse evento.
3: A vinda de São Miguel Arcanjo é um marco aqui histórico para a nossa diocese e para tantas dioceses, porque ele está cruzando o Brasil. Essa imagem aqui veio do santuário mais antigo do mundo, dedicado a São Miguel, onde ele apareceu historicamente vezes, na Itália, lá no Monte Gargano. Desde o século III nós temos aparições dele lá. E esta imagem vem para trazer muitas bênçãos para nós. Ela começou a visita no Brasil, no Congresso Nacional, em Brasília, e já muitas dioceses já receberam, fazendo esse ato de consagração da diocese à proteção de São Miguel contra toda a força do mal. Então, nos abençoa a diocese, as pastorais, a nós, os sacerdotes, as famílias que estão ali e, com certeza, a cidade também que está recebendo como a nossa. Nós não podemos olhar para essas situações e dizer que é apenas um reflexo social, antropológico, mas também espiritual. Ter visão espiritual das coisas e entender, como diz Paulo, né? A nossa luta não é contra homens de carne e sangue, que existem também forças espirituais que lutam contra o bem, que não querem a salvação dos filhos de Deus, e é exatamente diante desse cenário que nós encontramos São Miguel Arcanjo vindo com o exército lutar pelo povo de Deus. Olhando para essa imagem da semente, a semente ela é carregada de uma potência, né? Que potência hoje nós carregamos dentro de nós? Com certeza esse é um encontro onde a gente pode se encher do Espírito Santo, se encher das bênçãos de Deus para poder produzir esses bons frutos.
2: Amanhã, sábado, amanhã, a partir das 14 horas. Inclusive tem uma novidade, né? Aquele espaço onde fica o circo, onde lá será um local
3: estacionamento. Exatamente. Com o grande número de pessoas que estão vindo da diocese, tem ônibus, vans, também recebemos contato de pessoas de outras dioceses que estão trazendo caravana para este encontro.
2: Ai, que bênção.
3: Então nós estamos já nos preparando temos 120 vagas ali no Spani, logo na entrada principal da cidade, que os carros domésticos podem estar ocupando. Temos muitas vagas ali onde era o circo, em frente ao lago, aquele grande quintal, ali em frente ao Habib's também, né, do outro lado da rua. E os ônibus e vans a gente pede para as pessoas desembarcarem no lago e eles vão subir lá para o posto de monta, vão ficar lá estacionados.
2: Até terminar o evento para poder o pessoal retornar.
3: Exatamente. E como você falava do quilo de alimento, né, retomando, a gente pede, o evento ele é gratuito. Quem puder leva um quilo de alimento para a gente poder estar abençoando algumas instituições, aproveitar entidades, também para, né, fazer caridade. Graças a Deus. Então o evento está movendo a economia também da cidade.
2: Sim.
3: Também que algumas caravanas vão chegar bem cedo porque querem pegar um bom lugar. Então fica a dica, não deixa para chegar às 14 horas. Mas o evento em si, às 14 horas, ele inicia ali com o Padre Tiago acolhendo e o Padre Alexandre realizando o primeiro show, o primeiro momento de louvor, de evangelização com a música. Às 14h45, o Hesed já entra com a Hora da Misericórdia. Adoração ao Santíssimo Sacramento, será um momento muito lindo, seguido da pregação do Padre Emanuel, do Instituto Hesed, e também da apresentação dos músicos do Hesed que vieram com ele. E depois nós já nos preparamos para o momento ápice, que é a Santa Missa, onde nós teremos a entrada solene de São Miguel, de Nossa Senhora, acompanhado inicialmente pela Banda dos Arautos do Evangelho. Será muito bonito também. Teremos dentro desse cortejo de São Miguel a presença do tiro de guerra do exército, de algumas outras representantes dos militares. Isso porque São Miguel é padroeiro também, né, como guerreiro do exército, dos militares, dos bombeiros, de todos que trabalham pela segurança pública. Então é muito especial para nós também ter essa presença, essa parceria. E temos então a Santa Missa com o nosso Bispo Dom Sérgio, seguido da consagração da diocese e a coroação de São Miguel Arcanjo. Na próxima semana iniciam as 9 sextas-feiras de cura, libertação, oração, em honra de São Miguel Arcanjo, lá na nossa paróquia de São Miguel. E o primeiro dia com uma visita muito especial. Padre Antônio Maria estará abrindo a novena de São Miguel deste ano. Novidade, né, gente? Essa semana o Instituto Hesed me trouxe um pedido que nós amamos e acolhemos. Teremos já uma Santa Missa com o Instituto e a Imagem Peregrina hoje, às 19 horas, lá na Matriz de São Miguel Arcanjo. Então, já se organize, leve sua família hoje, às 19 horas, na igreja. Logo após a Santa Missa, nós sairemos com a imagem carreata pela cidade até chegar à Catedral, onde vamos fazer ali um momento de bênção para fechar a noite. Mas aquilo que Deus me deu, que deu também para todo batizado, que é o Espírito Santo, quando a gente se deixa usar, se deixa mover pelo Espírito Santo, aí ele que conhece a alma do outro, sabe o que o outro precisa, e ele realiza a obra.
2: Ele aí
3: a glória é toda dele, realmente.
2: Acho. 11h29, está aí o padre deles fazendo convite hoje, a partir das 14 horas, esse evento no Lago Taboão, que irá atrair milhares e milhares de fiéis de toda a diocese de Bragança Paulista, que está indo para 101 anos de história. Vamos faturar e voltamos, primeira mão desse sábado.
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0: 11h52, você ligado aqui no Primeira Mão, que de segunda a sábado aqui estamos às 8h ao meio-dia, logo após o Sertanejo Bom Demais com o Márcio Rossini, meu grande parceiro aqui, o Márcio Rossini, que está aqui no som da região Bragança FM. Mais uma vez lembrando vocês, 14 horas hoje começa o evento da imagem de São Miguel Arcanjo, a imagem peregrina, que vai estar aqui em nossa cidade hoje. Haverá uma tarde de louvor, a terço, e depois a celebração às 19h30 com o nosso bispo Dom Sérgio Colombo. Então vocês estão convidados, não esqueçam desse evento. Marcinho, vamos vaga de emprego, eu sei que você não quer trabalhar, mas tem oportunidades nesse final de semana, para que segunda-feira até lá você pensa, você vai lá hoje, reza, pede lá para São Miguel Arcanjo, né, Marcinho? É o anjo da guarda, para proteger você, e você vai ter essa oportunidade de buscar aí uma vaga de emprego. Vamos, 11h53.
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0: É, o Habibs aqui de Bragança Paulista está com vagas abertas para trabalhar, né, para atender ali no salão do Habibs, que fica na Norte Sul, aqui na entrada da cidade de Bragança Paulista. É ajudante de cozinha e atendente de salão. Os candidatos têm disponibilidade de trabalhar no turno 6x1 e não é necessário experiência anterior. Haverá um treinamento, tudo isso e muito mais. Você vai lá, comparece pessoalmente ou manda no zap 11 99 237 8281. Habibs abrindo aí vagas de emprego. Vamos para as vagas de emprego, Marcinho, que nós temos aqui todos os dias, nós anunciamos, do Supermercados União. Para você que é operador de caixa, repositor, você que é padeiro, confeiteiro ou açougueiro, compareça em uma das lojas do Supermercados União, que está em aniversário, 37 anos, né, Marcinho? Deixa o seu currículo lá, tem um vale compras de R$1.000, além de plano de saúde, plano farmácia, tudo isso e muito mais. É o grupo aí Fornari, né, que comanda o Supermercados União, abrindo esta oportunidade para vocês sintonizados aqui no som da região, vagas de emprego do Supermercados União. A Autoviação Bragança, Marcinho, está precisando de motorista. Se você tem aquele curso especializado para transporte coletivo, leve o seu currículo lá na Felipe Siqueira, onde é o prédio da Autoviação Bragança. Ou então mande no dpessoal@viacaobraganca.com.br o seu e-mail. A Riachuelo, aqui a loja do shopping de Bragança, está contratando assistente de vendas e atendimento e para atendimento financeiro também. São duas vagas de emprego. Se você estiver interessado, o shopping é aberto até as 22 horas. Leve o seu currículo lá na loja Riachuelo de Bragança Paulista e fala que você ouviu aqui na Bragança FM. Aí ela oferece aqui o salário de R$ 2.015, mais o adicional por domingo, e tem uma média salarial de R$ 2.300. É a Riachuelo abrindo essas vagas de emprego e oportunidades para assistente de atendimento financeiro e assistente de vendas. Ser bom de venda, ser bom de papo, é a oportunidade que você tem de estar ingressando na Riachuelo. Mais vagas de emprego da Smart Fit. A academia aqui de Bragança está contratando, sabe quem? Recepcionista. Se você tem boa aparência, tem bom contato, gosta de um bom papo, né, Marcinho? Você pode estar enviando o seu currículo para o e-mail smartfit.com. Mande ou compareça na academia lá, leve o seu currículo pessoalmente, faça aí uma entrevista, um bate-papo. O Mercadão também tem vagas para padeiro, operador de caixa, repositor e açougueiro. Se você estiver interessado, leve o seu currículo na Américo Fontana 96, é lá na Vila Bianca, atrás da Igreja São Benedito. Então você que está na sintonia, tem essa oportunidade, vai lá, né, Marcinho? Que vagas de emprego aqui nós oferecemos todos os dias para aqueles que estão na sintonia da Bragança FM. O ajudante geral, se você interessa trabalhar, tem oportunidade também ali na Avenida Santa Isabel, ali na Locações do Alonso Locações. Você tem vaga, oportunidade de emprego, salário é bom, vale a pena você comparecer lá, levar o seu currículo lá para o Alonso, na Avenida Santa Isabel, na Vila Aparecida, essa oportunidade de emprego que nós falamos todos os dias. Ou mande no zap 911-76-76, de novo, 10. Fale com o Alonso, fala que você ouviu aqui na Bragança FM. São 11h58, vamos embora, né, Marcinho? Hoje, sabadão, Marcinho tá aí tentando montar uma agenda para hoje, ele não sabe onde vai, se vai aqui, se vai lá, mas em algum lugar você vai, né, Marcinho? Com certeza, né? Algum lugar tem que ir. A direção geral foi da Maria de Lima, a mesa de som do Márcio Rossini. A todos vocês, um final de semana abençoado, com muita paz e saúde. E amanhã tem transmissão da equipe de esportes da Bragança FM para o jogo do Red Bull contra o Coritiba, 18h30, no estádio Cícero de Souza Marques. Boa tarde, bom final de semana. Voltamos segunda-feira, se Deus permitir.

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Gente, amiga, boa tarde. Começa agora pela Bragança FM o seu programa, o nosso programa de todos os sábados, a volta do sucesso.

0: Olha só, gente, vamos lá, começando o nosso programa, tocando aí a primeira música para você matar a saudade com a gente aqui do nosso programa, para matar a saudade mesmo aqui do nosso programa, a primeira música aí para você, chegando para você.
1: Gabi.
0: 13:08 agora.

0: Olha só, gente amiga, boa tarde, 13 horas e mais 13 minutos, é a volta do sucesso com a gente aqui no nosso programa, né? Aí a volta do sucesso e nós vamos até as 4 horas e você pode participar com a gente ligando agora, pedindo a sua música, a música da saudade que você tem e a gente toca pra você.
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0: 13 horas e mais 14 minutos.
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0: A volta do sucesso com a gente. Boa tarde, Bragança. Boa tarde, São Paulo. Boa tarde, meu querido.
3: Brasil!
0: 13 horas e 14 minutos. Olha aí, gente, para você que está curtindo o nosso programa, na volta do sucesso aí para você. A volta do sucesso.
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0: 13h15.
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0: A certeza da melhor programação está aqui com a gente, de Walkers, para matar a saudade agora aqui com a gente no nosso programa. Para você, olha só que beleza, né, gente?

0: Que coisa linda, né? The Walkers, essa aí é para matar a saudade mesmo da gente aí que tem aí um bom gosto, né? E a gente lembra com saudade dos bons momentos que está aqui com a gente aqui no nosso programa. Olha só, gente, a Diocese recebe imagem de São Miguel Arcanjo em peregrinação. Eu estou até roscando aqui hoje, né? Olha, a Diocese de Bragança Paulista receberá neste sábado, dia 25, né, a imagem peregrina de São Miguel Arcanjo, que integra a missão nacional do Instituto, né, para você, chamada A Grande Reconquista. Está aí para você também o momento histórico, né, que será realizado a partir das 14 horas na Arena do Lago do Taboão. E também contará com a consagração da igreja particular e também da proteção e integração de São Miguel. O evento é gratuito, gente, e o Instituto solicita doação de 1 quilo de alimento, não poderá ser perecível, né, gente? Está aí para você, olha, gente, não perecível, eu falei aí que agora, né, não perecível, então não pode ser alguma coisa que estrague, né, então você vai lá, leva o seu alimento e o alimento que você vai levar não vai estragar, então aproveite a Diocese que recebe a imagem de São Miguel Arcanjo em peregrinação. Está aí para você, então, na volta do sucesso com a gente, com aqui pelo menos a música que você gosta, tá aí para você, né? Tá aí aquela música que tanto marcou a sua vida. E a gente tem, não tem? Tem mesmo, é? Aquela música que marcou a vida da gente. Há muitos anos atrás, tem aquela música gostosa de ouvir. E a gente ficava lá, né? No quintal, ou também na área da tua casa, ou aí no teu quarto, seja lá onde for, ficava curtindo e ouvindo e matando a saudade, né, gente? É aqui com a gente no nosso programa.
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É pra matar a saudade mesmo, né, gente? Tá aqui com a gente do nosso programa, trazendo aí pra você muita música boa tem aqui do nosso programa. Aquela música que você gosta de ouvir, a gente toca pra você aqui no nosso programa. Olha aí pra você curtindo. Na volta do sucesso, 13h24 agora. 13h24 é a volta do sucesso com a gente no nosso programa. Patrick Dumoulin, grande sucesso, Beach White Dove.

É pra matar a saudade, né, gente? É pra matar a saudade mesmo. Cada música, né? Tá aí o Patrick Lulon, grande sucesso pra matar a saudade. Essa música aí eu lembro quando eu trabalhava em São Paulo, né? Faz tempo, né? Tempinho, né? É, vamos parar por aqui, né? Tá aí pra você agora o Aguinaldo Timóteo, Matando a Saudade.

que coisa linda aí, o Aguinaldo Timóteo, meu grito. Essa música foi bem, bem antigona, né? Para você matar a saudade aqui do nosso programa. Certo, gente? Para você, aí o Serjão chegando aí agora para você. Aê, Serjão! O menino da gaita!

Esse programa tá da saudade, né, gente? Aí o Serjão, aí o Sérgio Reis, aí, grande sucesso, o menino da gaita. Aqui pra você, a gente só mata a saudade, né, gente? Só coisa boa pra gente matar a saudade. Tá aí pra você o Júlio César. Às 13h36, tu...

0: saudade, né? Olha aí pra você, o Júlio César, tu, essa música aí lembra muita coisa boa, né, gente? Muita coisa boa, a gente lembra disso aí, né? E agora, mantendo a saudade também, tá aí pra você o Raul Seixas, né?
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Chega, olha, gente, que música aí, que então, Seixas aqui para você do nosso programa, para matar a saudade, né? Scott McKenzie, São Francisco, aqui para você do nosso programa, boa tarde.

O verão será uma festa de amor por lá. Nas ruas de São Francisco. Pessoas gentis com flores em seus cabelos. De todo o país. Uma vibração em comum. Pessoas em movimento. Há uma geração inteira com uma nova explicação. Pessoas em movimento. Pessoas em movimento. Para aqueles que vierem a São Francisco, não deixem de usar flores em seus cabelos. Se você vier para São Francisco, o verão será uma festa de amor por lá. Eita, nossa, né? Que coisa! Se vocês vierem para São Francisco, o verão será uma festa de amor por lá. Ei, saudade! Ei, saudade, né, gente? Para você matar a saudade aí no nosso programa, é assim no nosso programa. Aí, Califórnia Blue, olha aí para você curtindo o nosso programa. Olha aí para você curtindo o nosso programa.

demais, né, gente? 13h53 agora. Olha aí, para matar a saudade aqui do nosso programa. Olha aí, a Laura, né? A Laura trazendo para você glória. E agora vem aí a Joyce Newton. Joyce Newton para você curtindo o nosso programa. Olha aí. Angel Morning. Joyce Newton.

13:57. 13:57. Olha aí, gente, a Diocese de Bragança recebe a imagem de São Miguel Arcanjo, né, gente? A Diocese de Bragança Paulista receberá neste sábado, dia 25, a imagem de São Miguel Arcanjo, que integra a missão nacional do Instituto, né? Trazendo para você grande reconquista. Está aí para você, então, o momento histórico será realizado a partir das 14 horas. A partir de agora, né? Agora são 13:58, então a partir das 14 horas, na Arena do Lago do Taboão. Tá bom, gente?

0: É pra matar a saudade, né, gente? Olha aí, Francisco Cuoco.
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0: Olha só, gente, agora são 14 horas e mais 4 minutos. 14:04 é a volta do sucesso com a gente aqui na Bragança FM, né? Muita música boa tem pra você até as 4 da tarde.
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0: Boa tarde, Bragança. Boa tarde, São Paulo. Boa tarde, meu querido.
2: Brasil!
0: E o tempo não para, né, gente?
3: 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Só a saudade é que faz as coisas pararem no tempo. A ausência física, a ausência da voz e do cheiro, das risadas e do piscar de olhos. Saudade da amizade que ficará na lembrança. 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
0: Tá aí pra você, gente. Daqui a pouquinho ela volta com mais informações pra você. Agora, mais uma vez, eu vou chamar a Milena, que tem essa informação pra gente. É com você, Milena.
4: A liberdade de pensamento é um direito fundamental do ser humano e princípio de qualquer sociedade democrática, celebrado mundialmente em 14 de julho. O Dia da Liberdade de Pensamento serve para conscientizar sobre a importância de garantir que cada pessoa no mundo possa formar suas próprias ideias, convicções e opiniões. O presidente da OAB São Paulo, Leonardo Sica, lembra que a liberdade de pensamento está entre os princípios previstos na Declaração Universal dos Direitos Humanos, aprovada pela Organização das Nações Unidas, a ONU, em 1948.
5: Sempre bom lembrar desse documento. Em resumo, o que fala a Declaração de Direitos Humanos é que toda pessoa tem direito à liberdade de pensamento, consciência e religião. Então a data serve para nós lembrarmos que essa premissa é fundamental para a democracia e para a vida em sociedade de maneira digna e pacífica.
4: No Brasil, esse direito também é garantido pela Constituição Federal de 1988.
5: Por isso é importante lembrar que essa ideia de liberdade de pensamento, liberdade de expressão, é parte de uma construção da nossa sociedade. Não deve ser usado, e aí é importante, como argumento para disseminação e para liberação de discurso de ódio e preconceitos disfarçados de opinião.
4: Ainda de acordo com o presidente da Seccional Paulista da OAB, Leonardo Sica, a defesa da liberdade de pensamento também envolve acompanhar as mudanças na sociedade e os novos desafios trazidos pela tecnologia, principalmente no ambiente digital.
5: A ordem atua frequentemente nisso, acompanhando e analisando propostas de lei, tem muitas a todo tempo, especialmente afastando aquelas que podem ameaçar a liberdade de expressão. Nesse sentido, a gente conversa com o Congresso Nacional, com os parlamentares, com o Poder Público, participamos de audiência e propomos sempre ajustes para garantir o equilíbrio de regulação e direitos fundamentais. Também fazemos pareceres e ações judiciais, até algumas ações judiciais, quando necessário, até ações diretas de inconstitucionalidade. Outra forma importante, ultimamente, a gente está muito presente no debate sobre regulação digital, fizemos audiências públicas, eventos para envolver a sociedade civil na proteção e na discussão das liberdades democráticas e trabalhando também na formação jurídica e cidadã, investindo o quê? Na educação jurídica e na valorização dessas ideias para os estudantes de direito.
4: Vale registrar que o dia 14 de julho não foi escolhido à toa para marcar o Dia da Liberdade de Pensamento. A data remete a 1789, o ano da queda da Bastilha, o símbolo máximo do absolutismo francês. A Bastilha era uma prisão onde o rei mandava prender de forma arbitrária e sem julgamento os seus opositores. Em 14 de julho daquele ano, no entanto, o povo francês foi às ruas de Paris e tomou a Bastilha, num ato que entrou para a história como um marco da revolta popular contra a opressão. Esse movimento, que deu início à Revolução Francesa, também resultou na criação da Declaração dos Direitos do Homem e do Cidadão, documento que oficializou a liberdade de opinião e expressão como um direito fundamental do ser humano. Da Rádio 2, Milena Abreu.
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14 horas e mais 16 minutos. 14:16. É a volta do sucesso com a gente aqui do nosso programa, né? Para matar a saudade mesmo. Na volta do sucesso, nós vamos até as 4 horas da tarde com muita música para matar a saudade. Agora, você lembra daquela música para matar a saudade? Ah, lembra ou não? Enamorado pela primeira vez? Tá? Vamos lá, tocando para você. Enamorado pela primeira vez.

0: Que coisa linda, né, gente? Pra matar a saudade mesmo aqui do nosso programa.
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0: Ligou, pediu, a gente toca pra você, certo? É aqui pra você no nosso programa Na Volta do Sucesso. E nós vamos até as 4 horas com muita música rolando pra vocês. Agora, pra matar a saudade, né? O Amadeu ligou pra gente. O Amadeu mora no Lava Pés. Ele ligou pra cá e pediu: aí dá pra você tocar pra mim aquela música da Olivia Newton-John? Aí, vamos tocando então pra ele aí, pra você curtindo o nosso programa. Tá aí então pra você, meu amigo. Você que ligou, pediu, tá aí pra você. Xanadu!

Tá aí pra você, gente, pra matar a saudade, 14 horas e mais 31 minutos, tá aqui pra você. Agora, vamos tocando aí um tema de filme aí, o Ennio Morricone. Ennio Morricone. Picotti, Dollari, Pio.

Pra matar a saudade na volta do sucesso, tá aí pra... Vamos tocando agora pra você o Newton César. A namorada que sonhei. Eita, nossa, a namorada que sonhei. Newton César.

0: Olha só, gente, 14 horas e mais 36 minutos. É a volta do sucesso e você pode ligar pra gente agora. Pediu, a gente toca pra você.
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0: É a volta do sucesso com a gente.
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0: Tá aí pra você. Boa tarde, minha amiga. Boa tarde, meu amigo. Torneiro Santo Califórnia. Pra matar a saudade com a gente aqui do nosso programa. 14h37 agora.

Olha só, gente, é a volta do sucesso para matar a saudade, né? 14 horas e 40 minutos, a volta do sucesso. Olha aí para você, pro skate. O skate agora trazendo para você matar a saudade no nosso programa. Mississippi, pro skate, 14h41.

0: Olha só, gente, 14h49, 14h49. É a volta do sucesso com a gente aqui do nosso programa. Boa tarde, minha amiga. Boa tarde para vocês. Ligadinho é com a gente. Agora são 14h50.
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0: Deixa eu chamar agora, mais uma vez, a Milena. A Milena tem essa informação para a gente. É com você, Milena.
2: A Copa do Mundo de Futebol Masculino da FIFA já acabou, mas a competição ainda tem dado o que falar. Nesta semana, por exemplo, a FIFA divulgou a seleção ideal do torneio. Os 11 jogadores da equipe montada foram escolhidos por votação popular. E já adianto, nenhum brasileiro foi escolhido, nem mesmo o Vini Júnior, um dos destaques do Brasil na Copa. No time ideal da FIFA, França e Espanha são as seleções com mais representantes, 3 cada uma. Já a Argentina, que perdeu a final para a Espanha, tem 2 jogadores escolhidos. Mas chega de enrolar, a seleção ideal da Copa 2026 ficou assim. No gol, uma das maiores surpresas da competição, o goleiro Vozinha, de Cabo Verde. Na defesa, os espanhóis Pedro Porro e Cucurella, o argentino Lisandro Martínez e o francês Upamecano. Para o meio-campo, os eleitos foram Rodri, da Espanha, Olise, da França e Jude Bellingham, da Inglaterra. Completam a seleção ideal da FIFA 3 jogadores na linha de ataque: o argentino Lionel Messi, o norueguês Haaland e o francês e artilheiro da competição, Mbappé. Da Rádio 2, Milena Abreu.

Agora são 15:08 agora. Boa tarde a você. Ligadinho aí com a gente do nosso programa.

0: Olha só, sim, gente amiga, boa tarde para vocês. Ligadinha com a gente no nosso programa. Na volta do sucesso, agora são 15 horas e mais 8 minutos. A volta do sucesso vai até as 4 horas da tarde. Eu vou chamar agora mais uma vez a Milena, que tem essa informação para a gente. É com você, Milena.
1: Poderão gastar até 133 milhões e 400 mil reais nas eleições de outubro deste ano. O teto de gastos foi oficializado nesta semana pelo Tribunal Superior Eleitoral. Os valores máximos para o primeiro turno da disputa ao Palácio do Planalto foram fixados em 88 milhões e 900 mil reais. Em caso de segundo turno, haverá a liberação de mais 400 milhões e meio de reais. A portaria assinada pelo presidente do TSE, ministro Cássio Nunes Marques, também estabelece regras para as disputas nos estados, variando o teto de gastos de acordo com o tamanho do colégio eleitoral. Em São Paulo, por exemplo, que é o maior colégio eleitoral do país, as campanhas ao governo estadual terão um limite de 40 milhões de reais, somando os dois turnos. Já para os candidatos a deputado federal, estadual e distrital, os tetos são fixos em todo o território nacional. 3 milhões e 200 mil para a disputa do cargo em nível federal e 1 milhão e 300 mil reais para as campanhas de deputados estaduais e distritais. As convenções partidárias para oficializar os nomes já estão em andamento e devem ser realizadas pelos partidos até o dia 5 de agosto. Já o registro final das candidaturas deve ser feito até o dia 15 do mês que vem, véspera do início oficial das campanhas. Da Rádio 2, Milena Abreu.
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0: Olha só, gente, agora são 15 horas e mais 13 minutos, 15 e 13, né? Eu estava falando agora há pouco, demorei um pouquinho aqui, né? Mas estava falando aqui com o Antônio Carlos, ele ligou para cá e falou, você não tem aquela música aí? Tem, a gente às vezes não tem aqui, mas dá um tempinho que a gente procura e acha para você, viu, Antônio Carlos? Então, aguenta aí que daqui a pouquinho eu vou tocar aquela música que você está pedindo aí para a gente. Aqui, ele ligou para cá, se não tem na hora aqui, a gente procura, dá um tempinho e a gente vai para lá. Então, olha só, o José Carlos, ele pediu a música aqui com Jane Morante. Olha aí, que saudade, né? Que bacana mesmo, Jane Morante, Se Faceira, para você.

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Olha só, gente amiga, agora são 15 horas e mais 44 minutos. 15h44. É a volta do sucesso com a gente aqui no nosso programa na Bragança FM.

Deus nosso Pai, que tendes poder e bondade, dai força àquele que procura a verdade. Ponde no coração do homem a compaixão e a caridade. Deus, dai ao viajor a estrela guia, ao aflito a consolação, ao doente o repouso. Pai, dai ao culpado o arrependimento, ao espírito a verdade, à criança o guia, ao órfão o pai. Senhor, que vossa bondade se estenda sobre tudo o que criastes. Piedade, Senhor, para aquele que não vos conhece. Esperança para aquele que sofre. Que vossa bondade permita aos espíritos consoladores derramarem por toda parte a paz, a esperança e a fé. 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Deixai-nos beber nas fontes fecundas e infinitas e todas as lágrimas secarão. 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
1: Olha só, gente, que beleza, né? Para matar a saudade. Agora são 15 horas e mais 47 minutos.
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0: Olha só, gente amiga, boa tarde para vocês. Ligadinho aí com a gente no nosso programa Na Volta do Sucesso. Que coisa linda, né, gente? Para matar a saudade, mesmo aqui com a gente.
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0: Boa tarde, Bragança. Boa tarde, São Paulo. Boa tarde, meu querido.
1: Brasil!
0: 15h55 agora. Boa tarde.
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0: Que coisa linda, né? Boa tarde para vocês. E nós estamos já praticamente encerrando o nosso programa de hoje. E a gente volta, se Deus quiser, no próximo sábado, às 13 horas, tá bom? No próximo sábado, às 13 horas, a gente volta com muita música para matar a saudade, mesmo aqui no nosso programa, na volta do sucessor. Muito obrigado a meu Deus Todo-Poderoso, muito obrigado ao meu Jesus Cristo, muito obrigado, minha Santa Maria, muito obrigado, minha Santa Maria, e volta, a gente volta, se Deus quiser, no próximo sábado, às 13 horas. Minha Santa Maria, muito obrigado. Para você, muito obrigado.

A apresentação foi minha, João de Paula. Trabalhos técnicos ficou também comigo hoje. Seleção musical ficou a cargo do Bruno e da Milena. A direção de rádio, Maria de Lima. Tchau, gente. Tchau, tchau. E até sábado que vem, se Deus quiser. Tchau, tchau.

tudo que é bom dura pouco. Estamos colocando um ponto final no JP Show de hoje. João de Paula, desejando a todos um ótimo fim de semana.

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3: Bora, gente! Aí, tudo bem? Chegando, claro, com mais uma edição do nosso Laço do Peão, especial desse final de semana maravilhoso. Como é bom ter a sua audiência, a sua companhia junto com a gente aqui na rádio, que mais cresce em todo lugar. Ó, a partir de agora tá liberada a sua participação. Tô aqui online te esperando, viu? São 2 horas completas de muito sucesso para deixar o seu final de semana muito mais feliz, muito mais alto astral. Aumenta o volume e avisa todo mundo que o Chicão chegou.

0: que coisa boa ter sua companhia aqui junto com a gente na melhor sintonia, na mais ouvida. Aliás, a nossa audiência cresce cada dia mais, o pessoal tá ligando lá o radinho, tá sintonizando. Que coisa boa, viu? E aí, preparados? Então simbora, porque está entrando no ar mais uma edição do nosso
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2: Pra começar com tudo, tem Zé Neto e o Cristiano. Oi, tudo bem?

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4: Traz uma cerveja urgente, Maiara e Maraíza, com Nayara Azevedo. Teve ainda Traia Véia e Gustavo Lima, Equivocada. Teve a Camisola e Fio com o Diego Victor Hugo e Laona Prado. E ainda Oi, Tudo Bem, Zeneto e Cristiana, primeirona de hoje. Um ótimo final de semana pra você que tá aí trabalhando, tá na correria, tá de plantão, né? Pra você que tá de folga também, aproveitando com a família, tá de férias, ou coisa boa demais a conta. Intervalo bem rapidão, eu volto já já com mais Laço do Peão.
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3: Já estamos de volta. Volta por aqui, claro, trazendo aquele sucesso super especial pra você curtir junto com a gente nesse final de semana.
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3: Lucas e Igor, deixa do jeito que tá.

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0: Beijo.
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2: Não mexe nas minhas gavetas, Danilo e o Davi, sucesso bom demais. Rolou por aqui ainda, Hugo e Guilherme com Quebrador de Promessas teve Contra o Mundo, ela, Simone Mendes, e ainda Lucas e Igor, Deixa do Jeito que Tá. Eita nós, blocão recheado de música boa pra você curtir junto com a gente nesse final de semana. Ó, não acabou não, hein? Tem muito chão pela frente. Fica aí que eu volto já já com muito mais.
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6: Bora, turma, Laço do Peão. Especial de fim de semana já de volta por aqui, trazendo aquele sucesso que você gosta de ouvir junto com a gente.
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6: Júnior e César, pelo sim, pelo não.

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0: chama? Que bandeirinha gostosa, viu?
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3: Errado o triplo, Diego e Victor Hugo. Teve ainda o nosso balanço, pensando nela, teve Hugo e Guilherme e Maiara e Maraíza, imagina. E ainda pelo sim, pelo não com o Júnior e César. Deixa eu mandar um alô especial aqui pra nossa amiga Luana, tá lá ouvindo a gente. Beijo pra você, obrigado pelo carinho, tamo junto. Um ótimo final de semana pra você também. Intervalo e a gente volta daqui a pouquinho com muito mais.
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3: Laço do Peão, já de volta, gente, no nosso final de semana bom demais da conta.
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3: Cerveja falando, Matheus Henrique e Gabriel.
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0: coisa boa.
1: Obrigado.
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3: S de Saudade, Luísa Martins. Teve ainda Fiduma e Jeca com Chapéu Preto, teve Tiassumo, Diego Arnaldo, e ainda Matheus Henrique e Gabriel com a Cerveja Falando, encerrando a nossa primeiríssima hora de muita música boa. Fica aí que eu volto já já, trazendo mais uma hora completa pra você.
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4: Bora, turma, laço do peão, já de volta, é claro, com mais uma hora completa pra gente curtir junto e misturado esse final de semana que promete, viu?
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4: Matheus e Cauã e Simone Mendes, é o meu silêncio.

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2: Só de você, João Neto e o Frederico. Teve ainda sorte de alguém com o Maiara e Maraíza, teve Grupo Sorriso Lindo e o Talagaço Cabelão Preto, e ainda o Meu Silêncio com Matheus e Cauã e Simone Mendes, cantando pra gente no nosso final de semana que tá maravilhoso. E ó, não acabou não. Depois do intervalo, tô de volta com mais Laço do Peão.
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3: Já estamos de volta por aqui, mandando um alô especial para toda essa galera que tá aqui, ó, participando, interagindo junto com a gente. Obrigado pelo carinho da audiência.
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3: Melhor me bloquear, Felipe e Rodrigo.
6: Eu sei que você já seguiu sua vida, mas ó, melhor me bloquear, porque eu não te dá paz, não.
7: Nem um minuto de paz.
6: Vai, Wilson.

0: Magia. Obrigado, meu irmãozinho. Deus abençoe você. Muito sucesso.
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1: Ô, trem que pula, Luan Pereira. TV ainda Flores em Vida, esse é um clássico, né, gente? Zezé de Camargo e Luciano, é a calcinha de renda, Panda e Gustavo Lima, e ainda melhor me bloquear com Felipe e Rodrigo, cantando pra gente nesse final de semana maravilhoso, mais um super intervalo bem rapidão. E eu volto já já com muito mais pra você.
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6: É o nosso Laço do Peão, já de volta por aqui, claro, com mais sucesso pra você curtir.
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6: João Bosco, Vinícius e Lauana Prado, Vacilão.

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2: E se a casa cair, Ana Castela e Teodoro e Sampaio. Teve ainda Cleiton e Romário, Não Me Bloqueia Não. Teve Me Segura com Yasmin Santos. E ainda João Bosco, Vinícius e Laona Prado, Vacilão. Bora de reta final. Último intervalo, a gente volta já já com muito mais.
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3: Bora então, turma, já estamos de volta, claro, para encerrar com chave de ouro mais um Laço do Peão especial desse final de semana maravilhoso.
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3: Isael e Rodolfo, daí a gente conversa.

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2: Lembrança boa, traveia. Teve ainda Saudade Estranha com Murilo Rufi, teve William Bidico, Infeliz ainda. Daí a gente conversa. Israel e Rodolfo encerrando o nosso Laço do Peão especial desse final de semana. Muito obrigado pela audiência, pela companhia. Fiquem todos com Deus, é com ele que eu estou indo. Tá chegando mais um campeão em audiência. Tchau, gente. Fui.
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0: Chapéu e Viola, chegando aqui na sua rádio preferida. Tudo bem? Aqui é a nossa rádio, feita com todo carinho de coração pra coração. E agora tem muita moda boa. Chapéu e Viola, começando.
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0: Moda boa todo dia tem moda boa aqui na sua rádio. E aí, seu Zé, Dona Maria, Dona Josefina, alô, seu Bastião, tudo na santa paz de Deus aí? Espero que sim, boas energias e moda boa no rádio. Pra começar, tem Terra Tombada. É César e Paulinho.

0: Pitangueira, a flor do baile. Eu dancei com a flor do baile, mas dancei ali pelo salão inteiro, só rodopiando.
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8: Depois de dançar com a flor do baile, vou dançar agora com Sulino e Marroeiro, Quando a Lua Vem Surgindo. Olha lá que beleza, Lua, hein? Vou fazer um pedido pra Lua.

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3: A paixão proibida. O final de semana você vai fazer o quê? Vou encontrar minha paixão proibida. Eu, Dani Sampaio.

0: Avião das Nove, opa, tá na hora. É trio parada dura e vamos embora com Jesus e Nossa Senhora. Um final de semana incrível, pertinho das pessoas que você tanto gosta. E a gente se encontra por aí, até amanhã, não, até segunda, tchau.
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